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1: As mulheres entre 25 e 64 anos devem fazer o exame preventivo ginecológico a cada 3 anos. Tão importante quanto fazer o exame é saber o resultado e seguir as orientações médicas. As mulheres com 40 anos ou mais devem se submeter ao exame clínico das mamas anualmente. Aquelas que estiverem entre 50 e 69 anos devem ainda realizar a mamografia a cada 2 anos. Em caso de alterações suspeitas nas mamas, a mulher precisa procurar um médico.
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4: Hora certa.
5: 9:14.
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3: Hora certa.
4: 9:29. 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
1: 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Hora certa.
2: 9:46.

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1: Azeite no lugar do óleo vegetal. É comum o uso de óleo para cozinhar, fritar e temperar os alimentos. Ao contrário do que se pensa, o azeite aquecido não é ruim para a saúde. Ao preferi-lo para os preparos, use azeite virgem para temperaturas elevadas e o azeite extra virgem para temperar salada.
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2: Hora certa.
4: 10 e 1.

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3: Hora certa.
4: 10:17.

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4: Hora certa.
5: 10:32.

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2: Então tá bom. 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
1: De fato é mesmo, né?

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1: Dê preferência aos alimentos da época. As vantagens de escolher os alimentos da safra são muitos. Melhores preços, maior disponibilidade e facilidade de encontrá-los. Aproveite a indicação dos mercados locais para planejar o seu cardápio pensando em quais ingredientes estão em alta.
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4: Hora certa.
5: 10:51.

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4: Hora certa.
5: 11:09.

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2: Legal. É uma alegria muito grande participar no projeto 100% Caipira. Vamos cantar.
3: Vamos lá.

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2: Gente do céu, estamos fritos.
3: Uai, fritos por quê?
2: Porque o Johnny Peneiro e seu bando vem vindo pra cá.
4: Ai, Santa Pelanca.
5: Jesus do céu, eles vão acabar com tudo.
6: Atenção, moradores desta droga de cidade. O chefe vai falar.
7: Eu sou Johnny Peneira e estou aqui com meu bando de matadores para levar todo o dinheiro de vocês. Tá legal?
2: O meu você não leva.
7: Não levo por quê?
2: Porque não tenho.
7: Aí, engraçadinho. Morreu, fedeu.
8: Johnny Peneira, joga sua arma no chão. E fala pro seu bando ficar bem quieto, senão eu atiro.
7: Ora, veja só. Quem é você, bicho?
8: Eu sou o delegado Amazonas Kid. E vou contar até três. Se vocês não jogarem as armas no chão, eu passo fogo.
7: Vamos ver então quem é que pode mais, delegado.
9: Um. Dois.

0: Amazonas Kid acabou com os bandidos.
1: É, o delegado furou a peneira.
0: Sim, delegado, lá vem mais encrenca.
2: Quem matou o Johnny Peneira?
3: Eu matei.
2: E por que o matou?
3: Porque ele ia matar todo mundo aqui na cidade. E quem é você?
2: Eu sou o Mickey Panela e vou lhe matar.
1: Nossa, o delegado amassou a tampa da panela.
3: Pessoal, ajude-me a enterrar os mortos.
0: Delegado, aí vem um bando de índios.
4: Quem ser delegado Amazonas Kid?
3: Eu sou o delegado Amazonas Kid.
4: Bem ser cacique Pé de Chinelo. Esse aí é meu irmão Pé Bichento.
3: E os outros dois, quem são?
4: Pé Torto e Pé de Moleque. Me mata você, delegado.

0: trazido uma porção de homens amarrados.
1: Aquela é a quadrilha do Pedro Jiboia. O delegado prendeu o bando todo. 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
1: 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Notícia na hora certa, no sinal 6 horas. Rio Grande do Sul está sob dois alertas laranja para perigo de tempestades em todas as regiões nesta quinta-feira. Prazo para solicitação do voto em trânsito para eleições de 2026 termina hoje. Coreia do Norte lança projétil não identificado no mar do Japão. Céu nublado em Porto Alegre, temperatura agora de 17 graus. 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
3: Ativamente nas principais avenidas da capital da região metropolitana. Não há informação de acidente, pelo menos em vias relevantes na última hora. Com o trânsito, Leandro Rodrigues.
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1: Uma peixaria do mercado público foi interditada por falta de higiene e irregularidades em produtos. A ação foi realizada pelo PROCON e pela Vigilância em Saúde. Conforme apurou a reportagem, o estabelecimento é a Peixaria Colar. Na fiscalização foram encontrados peixes sem procedência, produtos armazenados e refrigerados de forma irregular e balanças sem aferição do metro. Também havia esgoto aberto no chão e sujeira em utensílios, paredes e no piso do estabelecimento. O local permanecerá interditado até comprovar a regularização das condições de higiene. A peixaria terá ainda 10 dias para regularizar as balanças. A reportagem da Rádio Gaúcha tentou contato com o estabelecimento, mas não obteve retorno até o momento. O governador Eduardo Leite anunciou a nomeação de 5.800 professores aprovados em concurso público. O anúncio foi feito durante uma cerimônia que homenageou representantes de 73 escolas estaduais que se destacaram no último IDEB. Conforme o governo, a expectativa é começar a chamar os aprovados ainda no segundo semestre deste ano. A ideia é de que os novos professores reforcem a rede e ajudem no planejamento do ano letivo de 2027. 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Da redação, Gustavo Gossen.

0: Calma aí, depois das informações, tá aí Roberta Miranda. Aquela música que marcou época, encosta a tua cabecinha. Não sei se a saudade. 6:03, estamos com 15 graus a temperatura na capital do Pinhão. Como é que estamos aí? Não perca a hora.
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0: 6:03, bom dia. Isso, 96,5 e o Bem Gaúcho, a partir de agora pelas emissoras Cultura. Em 96,5 pelo Dial, em 96,5 pelo aplicativo, pelo portal de comunicação das emissoras Cultura, www.grupoculturaderadio.com.br. Juntos até as 9, destacando aí o Som do Sul. Informações, tem hora de loterias, tem agenda de eventos e muito mais a partir de agora. 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

Tem desse jeito aí, né? 6 e 11, 16 graus a temperatura. 3389-1110 é o telefone aqui da participação da 96,5. Quer mandar teu alô, teu chasque? 33-89-1110. Mano! Vem desse jeito aí, hein? Vamos atualizando aí o tempo. Olha, ciclone, essa tropical que traz chuvas e frio ao estado. É, dois ciclones estarão rajadas de vento até 90 km por hora. E frio abaixo de zero, indica aí Metsula. É o ciclone essa tropical que traz chuvas e frio ao Rio Grande do Sul. Então te prepare aí, né? E 96,5 e o Bom Dia. Nós temos também nas informações da manhã. Na polícia, Rio Grande do Sul chega a 52 feminicídios em 2026, segundo a polícia. Na política, Supremo Tribunal Federal amplia a lei Maria da Penha para casos de vínculo doméstico. E polícia, a tia diz que companheiro teria batido em menina de 4 anos, 4 horas antes da morte. Notícias que são destaques. E na economia, bancários paralisam por 24 horas nesta quinta-feira.

0: eleições 2026, recebeu a convocação para ser mesário nas eleições, então saiba quais são os próximos passos, com destaques aí da manhã da quinta-feira. E nos esportes, mais uma vez, Flamengo elimina Cruzeiro em jogo com 3 golaços e está nas quartas da Libertadores.
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0: E do Internacional, estátua de Abel Braga será inaugurada no Inter no dia do aniversário do treino.

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1: Quer tomar umas cuias? Pode ser. Manda um chimarrão aqui. 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

0: 6:21.
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0: Bueno, gauchada.
1: Tá aí o Tchê Garoto, chacolhendo. É Mandongueira, tá? 6h25. 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Nosso bom dia para nossa quinta-feira.
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1: Vamos lá, break comercial, já voltamos. 6h26, não perca a hora.

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5: 6h31, né? Hora de lembrar que pro domingo temos aí mais uma domingueira top aí na casa do Clube do Bailão do Sabiá. Domingo lá tem banda só no Bailão do Adelar Farias. Começa às 19, mulherada paga 10 e eles 20. Pro domingo. 6h32, 15 graus a temperatura. Bom dia. Então no Chima, é claro, Chiba sem cevado, com erva mate, cultura gaúcha. Só atualizar aqui a nossa audiência, os nossos amigos ligados, interligados e do mundo também através do aplicativo, do Dial, pelo portal do Grupo Cultura, www.grupoculturaderadio.com.br. Bom dia. Seu Petrúquio, ô Petrúquio, homem do trator verde.

0: pessoal da Dudoi aí ligados, né? Se possível, naquela. Vamos lá então. No jogo Costa e Ana Gaúcha.
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0: E 6h34 aqui pro ouvinte aqui, o Elias da Silva, lá na Dudoia. Para as meninas aí do Clube do Bailão, a Marica, a Janete, o Roque, o Sabiá, o Daniel. E para a turma aí do transporte escolar, a criançada tá mandando aí um abraço aí pro Tito Machado.

0: 334, a nossa audiência, nome da oficina de motosserras da Motortec de Purguinha. 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A Motortec fica localizada agora no centro, ao lado aqui do Bar dos Artistas e da loja Leves, tá bom? 6h43, vamos lá que vem aí a hora das loterias na programação. Caneta, papel e sorte.
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0: O quê?
3: Os linguarudos ficam falando que a gente é tipo à toa.
0: Então daí o Dionísio Costa, na trilha sonora e a loteria, onde tivemos aí a Loteria Federal do Brasil, o quinto prêmio 88.482, no quarto prêmio 26.366, no terceiro prêmio 14.112, segundo prêmio da Loteria Federal do Brasil de ontem, 19.932, e no primeiro prêmio da Federal do Brasil de ontem, 80.574.
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0: 80.574 na Pinha. E também tivemos a Equina, que acumula para hoje em 15 milhões. Ninguém acertou aí as dezenas do concurso 7.096 de ontem. Números que dá 10, 29, 43, 47 e 51. Hoje vamos ter aí a Mega, que vai pagar 50 milhões. Um Loto Fácil, que teve 3 ganhadores aí no Brasil. Concurso 3.766 da Loto Fácil, 01, 02, 03, 05, 08, 09, 11, 13, 14, 16, 17, 19, 21, o 23 e o 24. 01, 02, 03, 05, 08, 09, 11, 13, 14, 16, 17, 19, o 21, o 23 e o 24 são aí os números. Loto Fácil, tá bom?

Agora o frio não se foi, né? 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Vamos lá para o nosso intervalo comercial, em nome da Empório Delícias também. 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Nosso bom dia.

0: Busque sempre fazer as coisas com alegria, mesmo que sejam difíceis, dê o máximo de si. E acredite, isso muda o futuro.
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2: Hora certa. 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
1: 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Não está longe de nós quem está junto a Deus.
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0: 5 para 7 da manhã. 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E o nosso bom dia. 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

0: meu companheiro.
1: Ela... 7h03, tem notícia na hora chegando. Depois a gente segue aí com o Bem Gaúcho. Vamos lá, 7.
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1: 7h03. Informações
3: ainda
1: da hora.
3: Pessoas fora de casa por causa da cheia do rio. Ele recuou, mas com a previsão de chuva, a tendência é de novo aumento nos próximos dias.
4: Agora a previsão do tempo, agora Cleucon.
5: Segue instável, mas cedo o dia hoje com pancadas de chuva no estado. Chove principalmente agora pela manhã com mais intensidade na metade sul do estado. Aí pega em cheio ali a área da Lagoa Mirim, pega em cheio a área da Lagoa dos Patos, principalmente a metade sul dela. Na direção da região da Campanha também tem boas pancadas de chuva. Chamou a atenção o enfraquecimento forte da chuva, enfraqueceu bastante a chuva na área da fronteira oeste. Já é um sinal de que alguma coisa começa a mudar ainda agora. Ah, mas não vai limpar. Não, não limpa, mas tem pouquíssima chuva na fronteira oeste, o tempo ainda está bastante fechado, está concentrado mais no sul. Agora, conforme a manhã passa, vai aumentar a chuva no centro do estado, vai aumentar a chuva no final da manhã em Porto Alegre e principalmente durante a tarde deve chover com mais intensidade nas áreas mais próximas à divisa com Santa Catarina, onde a gente vai ter chuva mais volumosa final do dia. A tendência que a gente tenha para amanhã, já a saída desse sistema daqui da região. Mas o dia ainda começa muito nublado, tem algum chuvisqueiro, alguma garoa e, é claro, um pouco de vento para empurrar essa umidade para fora do estado, porque essa umidade não sai de graça, ela sai porque alguém empurra, e isso dá, é o vento que a gente vai ter entre hoje e amanhã. Um tempo mais tranquilo, sem vento, ainda com um pouco de nuvens no sábado, mas bem aberto depois no domingo. Faz frio com tempo seco no final de semana. Como eu digo sempre, um final de semana de Japona aqui no estado do Rio Grande do Sul, Marcelo.
4: Após mais de 2 meses parada na mesa do presidente do Senado, proposta que termina com a escala 6-1 será finalmente analisada pelos senadores. O despacho para a tramitação da proposta foi assinado ontem por Davi Alcolumbre. O governo agora tenta emplacar um senador aliado na relatoria. Os preferidos são Otto Alencar, do PSD da Bahia, e Omar Aziz, do PSD do Amazonas. O Planalto corre contra o tempo na tentativa de aprovar a matéria antes das eleições de outubro. Jovem morre após tombamento de caminhão na BR-116 em Pelotas. Leandro Rodrigues.
6: Uma mulher de 21 anos morreu após um acidente envolvendo um caminhão na madrugada de hoje no quilômetro 499 da BR-116 em Pelotas, no sul do estado. Segundo a Polícia Rodoviária Federal, que ainda está atendendo essa

0: ocorrência, o caminhão transportava sebo quente, saiu da pista e tombou às margens da rodovia. O motorista, um homem de 25 anos, é natural de Progresso, também no Rio Grande do Sul, não sofreu ferimentos. Mas a passageira, essa jovem de 21 anos, natural de Estrela, não resistiu e morreu no local do acidente.
1: Supremo Tribunal Federal amplia alcance da Lei Maria da Penha pela nova decisão. Medidas protetivas devem ser concedidas mesmo em casos sem vínculo familiar ou afetivo. Basta que a mulher tenha sido vítima de ameaça. A discussão chegou ao Supremo por meio de um recurso do Ministério Público de Minas Gerais contra uma decisão judicial que negou a concessão de proteção a uma mulher ameaçada pelo vizinho. Embora trate de um caso específico, o novo entendimento do Supremo deve agora servir de base para o judiciário em todo o país. 7:05, informações do trânsito, Guilherme Milman.
2: Em Canoas, aquela situação ali que eu relatei antes da estação Niterói, estava lenta, agora está começando a melhorar. Pelo relato dos ouvintes, tinha um carro parado ali, foi guinchado já recebemos algumas mensagens de que não tem mais nada ali na Niterói. Pode ser que tenha ainda algum reflexo, que ande um pouco mais devagar que o normal, mas já está praticamente normalizado. Agora o que fica ali em Canoas é aquela retenção já normal, já habitual, próximo ao viaduto da Metrovel, em direção a Porto Alegre, um pouco antes do viaduto, vai ter esse congestionamento, mas é um trecho curto. No restante da BR-116, felizmente não há relatos de problemas agora. Quem está na região do Vale dos Sinos, por exemplo, vai bem, vai tranquilo, passando por São Leopoldo, até mesmo ali em Sapucaia do Sul, que costuma ter, às vezes, desse horário, um pouco de lentidão próximo ao viaduto. Falando da RS-118, um pouco de lentidão para quem está indo para Gravataí, próximo ao acesso à Alvorada, mas também nada muito significativo que vai impactar a vida do motorista.
1: Mais trânsito, Leandro Rodrigues.
0: Já está na ambulância da Via Sul a motorista de um Ford Ka branco que perdeu o controle e bateu no guardrail da freeway no sentido litoral Porto Alegre, pouco antes do acesso à BR-116. Ela está consciente e relata dores pelo corpo, segundo uma avaliação de bombeiros que passavam por aqui e por acaso foram abordados e fizeram um primeiro atendimento, dores relacionadas com a freada brusca, a batida brusca, danos, sintomas de aquele efeito chicote que você tem num tipo de colisão como essa. Aparentemente nada grave. Mesmo assim, ela foi retirada com a devida imobilização, com maca e colocada na ambulância. Ainda permanece uma faixa bem da direita interditada, onde a própria ambulância da Via Sul ainda permanece. Polícia Rodoviária Federal no local e a CCR fazendo a coleta de informações. Por isso, o motorista agora na freeway pega a fila para avançar em direção ao centro. Vai pegar já quase e já passando um pouquinho para a Cachoeirinha do cruzamento com a Avenida Assis Brasil. Então quem estiver fazendo esse caminho de Gravataí em Cachoeirinha já vai pegar essa fila no cruzamento com a Assis Brasil e tem tudo a ver com essa ocorrência da qual a gente mostra aqui no YouTube da Rádio Gaúcha.
1: Polícia do Rio de Janeiro investiga se homem linchado em Copacabana foi morto ao ser confundido com um ladrão. Cláudio Rafael Landeiro, de 37 anos, foi espancado até a morte após ser interceptado pelo segurança de uma loja. As agressões começaram após ele descer de uma bicicleta e parar em frente a uma vitrine. O vigia que iniciou as agressões disse ter suspeitado que a bicicleta usada por Cláudio era roubada, mas o veículo pertencia à irmã da vítima. Brigada Militar prende em Cachoeirinha homem que havia fugido da penitenciária modulada de Charqueadas com alvará de soltura falso. Gustavo Gossen.
3: William Ramos Silveira, o Will, de 29 anos, foi localizado em um condomínio no bairro Distrito Industrial, pouco antes das 11 da noite, em Cachoeirinha. Conforme a Brigada Militar, ele estava com fuzil e munição. William estava foragido desde maio, quando foi descoberto que havia deixado a penitenciária pela porta da frente por meio da simulação de uma soltura regular. Em junho, um agente penitenciário foi preso preventivamente, suspeito de ter ajudado na fuga ao falsificar a guia e o alvará de soltura. Outros dois agentes foram indiciados por prevaricação. William é condenado a 34 anos de prisão e tem antecedentes por homicídio, tráfico de drogas e organização criminosa. Ele é apontado pela polícia como um dos principais executores de um dos braços de uma facção criminosa que atua em Porto Alegre.
1: Preso mais velho do mundo morre aos 101 anos nos Estados Unidos. Condenado à morte por um assassinato em 1950, quando tinha 25 anos, Francis Clifford Smith ficou mais de 75 anos preso. Ele chegou a receber a última refeição 8 vezes, mas por motivos diversos a execução nunca aconteceu. Durante sua passagem pela prisão, Francis ganhou o apelido de Homem Pássaro pelo hábito de encher a roupa de pão durante as refeições para alimentar passarinhos. No futebol, destaque para a classificação de Flamengo e Palmeiras na Libertadores da América, Lucas Arruda.
4: Pois é, Macedo, um verdadeiro jogaço no estádio Maracanã para mais de 70 mil espectadores. O Flamengo venceu o Cruzeiro por 2-1 nas oitavas de final da Libertadores da América, com os gols de Arrascaeta na lei do ex e Samuel Lino. As duas assistências do Flamengo concedidas pelo centroavante Pedro, que chegou a 7 na temporada, 43 desde que chegou à equipe carioca. O Cruzeiro fez o gol com o Lucas Romero, mas não foi suficiente para mudar o cenário. 3-2 no agregado, o Flamengo está nas quartas de final, atual campeão, aguardando por Del Valle do Equador ou Tolima da Colômbia. O atual vice-campeão Palmeiras também se classificou, venceu o Cerro Porteño por 1-0, jogando fora de casa no estádio La Nueva Oja Azulgrana em Assunção. O gol da classificação veio do capitão Gustavo Gomes. Nesta noite, outros dois brasileiros em campo. Às 7 horas, no estádio Casablanca em Quito, altitude de 2.800 metros, o Mirassol enfrenta a LDU. Na ida, no

Veio do capitão Gustavo Gomes. Nesta noite, outros dois brasileiros em campo. Às 7 horas, no estádio Casablanca, em Quito, altitude de 2.800 metros, o Mirassol enfrenta a LDU. Na ida, no

0: Pausa e Agro, Comercial Raiz, e já já voltamos com o Bem Gaúcho.
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3: 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Bom dia.

Isso, e a turma aí da fruta, nossos amigos aí, o Ferla. 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Da Mata e do Bem Gaúcho, 7h26, não perca a hora. 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Buenos dias.

aqui pro Vanderlei Portela e a dona... Como é que é, Tita? Ô, oh, Tita Maria de Lourdes. Começaram a fazer caminhada agora, tô mantendo a forma, que tal aí o casal de pombos, né, Maninho?

0: o nosso amigo Zé Lope. Ô, Zé Lope, aí da Vila Ciso, um abraço. Agora, temos uma utilidade pública que foi perdido aí na segunda-feira. É um valor em dinheiro no trajeto do centro de Fontoura Xavier até a Vila Ciso. De repente, se alguém encontrou e vier encontrar, dá uma ligada aí no 54-984-44-1191. Aí o seu José, ó, né, o popular comprador de gado. Quem achou aí que devolver vai ter uma recompensa boa aí, tá bom? Ele perdeu o pacote, né, com o valor. Então esse valor foi perdido em dinheiro no trajeto de Fontoura até a Vila Cis. De repente, se algum encontrou, vier encontrar, contate com o seu José, o popular comprador de gado. E gratifique-se. Dá uma ligadinha lá no 984-44-1191. É, sempre tem as pessoas honestas, né? Ah, se você achasse o pacote aí, devolveria, Maxwell? É, diz ele, claro que sim, né? Pobre bom nessa, olha ali, ó.
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0: 729.
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0: Só um Ricardinho importante para quem gosta de canastra. Olha a comunidade Santo Antônio, agora aqui da linha Pedra Branca. No sábado te convida para um grande churrasco, um almoço no Capricho e torneio de canastra. Então aí para o sábado, dia 22, comunidade Pedra Branca te convidando para um grande torneio de canastra que acontece no Salão da Comunidade. Isso, pela manhã já vai ter jogo de bocha, de carta. Quem joga gosta de jogar bocha 48 na grama. Meio dia vai ter a churrascada, salados diversos servidos na mesa. E quem quiser almoçar tem que reservar até dia 21, né? Pelo 99622, ou melhor, 99622-5839, com o pessoal da diretoria. E aí, 13h30, aí começa aí o torneio da canastra, com uma premiação especial. Desejar, comunidade Pedra Branca, aqui de Fontoura Xavier, agradecendo a todos. Então, para o sábado, um sábado festivo que começa pela manhã com um jogo de bocha, carta, meio-dia e a churrascada servido nas mesas. E à tarde começa o torneio de canastra que vai ter premiação especial para o primeiro, segundo e terceiro lugar. Isso, para o seu Maninho aqui, Dona Maria, um abraço, um bom dia.

0: 7h31, intervalo comercial.
1: Hora certa.
0: 7h31, temperatura 16 graus e começou a chuva em Fontana Xavier. Já voltamos.
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Vamos em frente.

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Vamos de cheiro missioneiro, né, seu Jairo Vale? Cadê a chuva? Cadê a chuva? Diz, olha, dói por tudo, né? Junta. Opa. Nossa, que barco. 7h40, bom dia, e pra audiência, pros amigos da grande região do Botucaraí, Rio Grande, Brasil, mundo. Esse é assim, Tutinho. Sentindo falta. A partir de agora tem erva mate, mate vida. Isso. Esqueço de você, meu grande amor. Tem gente marina, né? Tchau, esquema. Falta do teu beijo e teu calor. Essa é o Lucindo. Esqueço de você, meu grande amor. Vamos na carneação aí na Picada Café. Um abraço. É somente o teu cantor. 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Segundo aqui o taxista, Tufão é internacional, campeão da Copa do Brasil. Duvido, mas vai saber, né, senhor Zé Abeg? Tá lá o Zé Abeg hoje tirando leite das vaquinhas. Camisa do Colorado, né, Zé? Ó, que as vaquinhas vai estranhar, vai vir um goiz aí no balde. É, o Deus do céu.

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0: reality. E o pessoal do bolo aí, Jeruzi?
1: Ô, o bolo? Também quero o bolo. Alô? Convida nós pro bolo.
0: Tanto aí, quer bolo? Vai pra padaria do tio, ah. Tá bom? Que tal o Jeruzi? O nenê aí do Lauri. Ô, Lauri Mariana. O teu nenê quer bolo. E eu quero o carvão aí do Joel. E o meu carvão aí, Joel.
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0: É, seu Benoni Lupatino. Um abraço, hein, Benoni. É. Tem cheiro no missioneiro, mais uma? Vamos lá, então. 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Pro Vando Livinali, pro Bagatini, pro Taylor Estrapação, né? 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
0: Eu sou Van.
1: 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Mecânica Marcela, já voltamos.
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4: Bom dia, Pascoal. Todo tranquilo? Aqui já tá chovendo, daí como tá chovendo, hoje vou descansar. Roda uma música aí do Melongueiro pra nós. Estamos ouvindo o programa. E a charada de hoje é por que que o boi baba?
5: Orei, me apresento, abraço igual tamanduá.
1: Se alguém souber aí, tem uma dúzia de laranja comum aí da plantação aí do Ataíde Oliveira, né? E um galo carijó também, né? Tá, vamos lá, quem descobrir a charadinha? Velho Bilongueiro, quem tá aí? Boa tarde, né?

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1: 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Bem comercial.
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1: 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Ei, já tem gente que acertou. Acertou não, atirou a resposta, né? O nosso taxista aí, o homem das mudanças, o cordeiro, né? O Nenê. É o boi baba porque não sabe cuspir, né? Ah, o boi baba porque não sabe cuspir, tá certa? Fala aí, professor. Isso. E para a turma aí da Revenda Porta Lupe Automóveis, Recanto Hospitaleiro, que aproxega, toma um mate, um aperitivo e conferir a nossa liga de seminovos. Mano, dona Terezinha Dallagnol também conosco. Como é que está, Terezinha? Como é que estamos aí?
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1: Opa, o pessoal tá bom nessa batida hoje, hein, Ataíde?

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0: Valdemar.
1: Que tal, hein? Oh, o Ernesto Farias, lá em Lajeado, hein? Chuva em Lajeado também, né?
0: Vou tirar o laço e vou largar.
1: Pessoal das respostas aí, como é que tá a Taídes?
2: Exatamente, o boi baba porque não pode cuspir.
1: Então daí, né? 8:05. Em nome da mecânica
0: depois do
1: e guinchos Bacena, vamos lá. Hora de informações da hora.
0: Uma

0: Sarada cantava mais.
1: É, cachorrada quando? Mês dos cachorros louco lá. 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Vamos com informações da hora, conexão com o Rádio Gaúcha. Bom dia.
2: Porto Alegre vai conhecer hoje o número de jogos que deve sediar na Copa do Mundo Feminina de 2027. A FIFA vai divulgar o calendário da competição a partir das 9 horas da manhã. A capital gaúcha é uma das 8 sedes do torneio, que acontece entre 24 de junho e 25 de julho do ano que vem. As partidas serão no estádio Beira-Rio. A Copa vai reunir 32 seleções e terá 64 partidas. Até o momento, 18 seleções já garantiram vaga na Copa. O Brasil está classificado por ser o país sede. Ainda nesta edição, termina hoje prazo para solicitar voto em trânsito nas eleições deste ano.
3: Emergência para adultos do Hospital de Clínicas de Porto Alegre sai da restrição máxima e volta a atender casos graves.
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3: Uma peixaria do mercado público de Porto Alegre foi interditada por falta de higiene e irregularidades em produtos. A ação foi realizada ontem pelo PROCON e pela Vigilância em Saúde. Conforme a apuração da reportagem, o estabelecimento é a peixaria Colar. Foram encontrados peixes sem procedência, produtos armazenados e refrigerados de forma irregular e balanças sem aferição do Inmetro. O local permanecerá interditado até comprovar a regularização das condições de higiene. A Rádio Gaúcha tentou contato com o estabelecimento, mas não teve retorno. Agora em Porto Alegre, 19 graus, 8 horas, 7 minutos.
1: Serviço.
2: A emergência para adultos do Hospital de Clínicas de Porto Alegre saiu da restrição máxima no final da noite de ontem. Embora o espaço esteja superlotado com mais de 120 pacientes para 56 vagas, o número de atendimentos reduziu nas últimas horas e casos graves passaram a ser atendidos. Desde terça-feira, apenas pacientes encaminhados pelo SAMU eram recebidos. O centro obstétrico ainda enfrenta a lotação, mas iniciou a retomada gradual para pacientes de baixo risco.
3: Os eleitores têm até hoje para solicitar o voto em trânsito nas eleições deste ano. A modalidade permite votar fora do domicílio eleitoral e pode ser solicitada pela internet para quem tem biometria cadastrada ou presencialmente em um cartório eleitoral. O voto em trânsito está disponível em capitais e cidades com mais de 100 mil eleitores. Quem estiver em outro município do mesmo estado poderá votar para presidente, governador, senador e deputados. Já quem estiver fora do estado poderá votar apenas para presidente.
1: Boa notícia.
2: Começa a funcionar hoje a nova unidade do Tudo Fácil em Novo Hamburgo. O espaço fica na rua Bento Gonçalves, no centro. A previsão é de cerca de 6 mil atendimentos por mês. O local vai funcionar de segunda a sexta-feira, das 9 da manhã às 7 da noite e aos sábados, das 9 à 1 da tarde. A unidade oferece serviços de órgãos públicos estaduais e federais. Em instantes, vítimas de acidente entre micro-ônibus e carreta são veladas no Paraná.
3: Um motorista sem habilitação foi flagrado transportando 16 crianças em uma van escolar em Soledade, no norte do estado. A abordagem ocorreu na BR-386. Segundo a Polícia Rodoviária Federal, o homem de 20 anos fazia o transporte a serviço do município. O proprietário da van vai responder por ter entregue a direção a uma pessoa não habilitada. O motorista foi autuado por dirigir sem CNH.
2: Uma jovem de 21 anos morreu após um caminhão caminhão sair da pista e tombar na BR-116 em Pelotas na madrugada de hoje. Segundo a Polícia Rodoviária Federal, o veículo transportava sebo quente. O motorista, de 25 anos, não se feriu. A passageira, natural de Estrela, morreu no local. Ela foi identificada como Maria Eduarda Rauschild. O teste do bafômetro feito no condutor deu resultado negativo para o consumo de álcool.
3: Em Panambi, um homem morreu em um acidente entre um carro e um caminhão na BR-285. A colisão ocorreu por volta das 9 da noite, no quilômetro 424. A vítima foi o motorista de um Sandero. O homem tinha 47 anos, era natural de Tenente Portela e não teve o nome divulgado. O motorista e a passageira do caminhão não se feriram.
2: As vítimas do acidente entre um caminhão e um micro-ônibus na madrugada de ontem, no Paraná, começaram a ser veladas no ginásio municipal de Imbatuva. Seis corpos já estão no local. Ao menos 8 vítimas devem ser veladas no espaço. 23 pessoas morreram no acidente que envolveu um veículo da Secretaria de Saúde do município. Entre os mortos estão 13 mulheres, 8 homens e 2 crianças. Outras 5 pessoas ficaram feridas. A polícia informou que o motorista da carreta com placas de Erechim invadiu a pista contrária e colidiu frontalmente no micro-ônibus.
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3: A próxima edição será ao 12:50. Bom dia.
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1: 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Buenos dias.
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1: 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E Corsã, nosso bom dia aí para a nossa audiência. Manhã da nossa quinta-feira, 20 de agosto. E a previsão do tempo é chuva molhada para quinta-feira.
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1: Vamos se entreter para os amigos, amiga, né? Vamos lá, dê uma trégua na chuva, abrigo, né? É, mas a hora aí da largada, que é 8 horas dos colégios, das empresas, né? Aí deu aquela bomba de água, agora deu uma trégua aqui na chuva na capital do Pinhão, né? 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E o nosso Buenos Dias. Deixa eu só atualizar por aqui, tem recados aí.
2: Diferente aqui no Contagia, né? 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
1: juntando. Isso, agora voltando aqui.
3: Pascoal, tranquilo?
1: Opa.
3: Pascoal, que se fosse possível, aproveitar enquanto está chovendo, eu tenho um tempinho para escutar a música. Se tocar o porca-véia para minha morena luxosa. Te agradeço, tá, Pascoal? Tudo de bom, um abraço, fique com Deus, tá? Quero oferecer pro pessoal que tá na escuta, todo o pessoal da Linha dos Limas, pessoal que tá na escuta da cultura, tá, pessoal? Um abraço, tudo de bom.
1: É isso, e uma boa carne de ação, estão lidando com a carne de ação, né? A Hortemila foi quem deu a machadada, né? Aí que tal, é boa no braço, né? Não precisa nem fazer muita força, né? Anestesia geral. Ah, e depois é só sangrar, né, e tal e tal, que tal? Daqui a pouco a gente chega aí de auxiliar aí nos preparativos da morcilha, do salame, do torresmo, né? Ah, senhor Quim, aguarda.
4: O corpo é bem feito.
1: Já mandei aqui o Jório e o Lázaro comprar as tripas aqui no, na Cutre.

0: Temos na linha também o nosso amigo Cadori. Como é que estamos, Cadori?
1: Bom dia, meu amigo Pascoal. Tudo bem? Aqui é o Cadorinho Camargo, da Vila Cícero. Eu queria mandar uma homenagem para o meu parente Nelson, do São João da Picada Rosa, pelo aniversário dele. Que Deus mande tudo de bom para ele. É com o velho milongueiro, a mulher do baile. Se eu for atendido, obrigado, viu, Pascoal?
0: Então, daí para o aniversariante, um abraço do teu amigo Cadori Camargo.

0: Bem desse jeito, um abraço também para os amigos do Rio Careteiros, aí a patronagem, que tem uma grande programação também para os festejos Farroupilha agora no mês de setembro, né? Oh, coisa bem boa, né? Isso, 8h26, vamos lá então.
1: Baile, vamos lá.
0: Então tá aí pro Caduri Camargo e pro aniversariante Nelson lá da Picaba Rosa. Mulher do baile. 8h26, não perca a hora, amanhã da quinta-feira. Não afroja, não afroja.

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1: Bem desse jeito, bem desse jeito, a gente segue. Vamos acelerando o petiço porque o tempo é curto, o tempo voa. Já são 8 horas com 30 minutos na capital do Pinhão, Fontana Xavier. Deu uma trégua na chuva, mas a previsão que vem mais água e depois o frio, né? Vamos em frente, em nome da Metalúrgica e S Metalúrgica, a gente vai para o intervalo comercial, já voltamos.
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10: Vamos em frente para os amigos, amigas, né? Um abraço aqui para a grande produtora, né? A dona Rezoni. Rezoni, como é que estamos?
11: Agora eu vou ser uma bela agricultora aqui. Que eu tô com ideias lindas na minha cabeça.
10: Aí o Ribaila exagerou na dose de ureia, matou a grama aí, né? Dona Rezoni, como é que estamos aí?
11: Agora eu não tenho tempo, tá saindo por causa das minhas crianças, né, Pascoal? E que eu tenho um monte de crianças, tu viu, né?
10: Opa, nasceu os bebês da Rezoni, né? Coisa bem boa, né?
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10: Rezoni, como é que estamos aí? Bom dia pra senhora, né? Sempre faceira essa prenda, né? Como é que estamos aí, a Vila Vaz?
11: Pascoal, bom dia.
10: Opa.
11: Como é que tá o pessoal lá? Tá tudo bem? Pascoal, eu quero dizer uma coisa pra você. Bota uma música
10: que aconteceu
11: aí, tá? Caneta e enxada, porque é só que eu vi a mão no cabo da enxada.
10: Opa.
11: Dizer que eu tô muito feliz e dizer uma coisa, que fizeram tudo, botaram coisa na minha grama, secou minha grama, só que eu peguei nas câmeras e a pessoa não sabe disso.
10: Não é possível, não é possível.
11: A raposa tanto vem o ninho que um dia deixa
10: por quê?
11: Que tudo que o braço faz, Deus um dia ele cobra.
10: Será que foi olho grande botar o veneno?
11: Ninguém vai embora desse mundo sem pagar o que deve. Às vezes a pessoa não paga, mas tem os familiares que pagam.
10: Será?
11: Então, é muito senhora. Difícil. Então, não faça o mal para ninguém.
10: Tô apavorado.
11: E só faça o bem sem olhar a quem. Mas eu vou dizer para ti, ó, Pascoal, eu tô feliz. Eu tô cada vez mais feliz. Que olha, até achei farto nos dias que passaram sem botar. Mas eu já sei quem tá mandando e quem tá botando. Só que ela não sabe o que vai vir pra frente pra
10: não
11: ela.
10: Não é possível.
11: Porque Deus é um Deus grande, é um Deus poderoso. E eu não tenho medo e inveja, nem macumbaria, nem feitiçaria. Agora, eu não tenho medo de Deus, só que eu respeito Deus pelas bênçãos, porque eu sou grata a ele por tudo que ele tem me dado na minha vida, tá, Pascoal? Então tu bota a música Caneta e Enxada, tá? E um abração pro pessoal todo aí e tudo de bom, e tô cada vez mais feliz e vou ficar mais feliz ainda.
10: Que coisa bem boa, né? Quero o olho daí, tia. É, lá botaram o olho, secou a grama, né? Aqui botaram o olho, aqui me secou a grama fina e a tiririca. Ai, que bênção. Ah, você foi a minha tiririca, a grama fina e a... pelas barbas. Ai, que barbaridade. Vamos em frente.
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10: Como diz a Noêmia, a praga de urubu vai pro mesmo, né? Ai, que barba, que barba, né? Mas vamos lá, né? Não se assustemos, né? Não se assustemos, né, Arizoni?
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10: Opa, queridas.
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10: Que coisa bem boa, né?
11: E uma música bonita para todo mundo aqui da Vila Vaz. E para quem gosta de mim, para quem não gosta, não faz mal. Mas tem muitos que gostam.
10: Oh, que coisa boa, né? E que interessa, né? É dona Adispave, né? Boto até ureia na grama da Arizorinha, né? Olha que grama bonita. Mas vamos lá, meus amigos, que temos aqui o Valmor Borne na companhia. Uma música que ele fez em homenagem ao Porca Velha. Ah, quiser dançar, dona Arizorinha, fica à vontade.

0: Pra dona Alice Pab, deixa um abraço aí pra essa grande mulher, a dona Risoni.
1: Por sua simplicidade, suas canções, companheiros.
0: Mas para de coisa boa, porque o tempo é curto, a gente já fecha por aqui quase a nossa participação, né? 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

0: temos o break comercial rapidito, depois a gente volta atendendo recados e participações. 8h42 na programação do Bem Gaúcho. Não te afrouxa. Não. Nosso amigo Lata Véia e Ligadito, um abraço. 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Intervalo comercial já voltamos.
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3: Eu estava acompanhando aqui as informações da hora, né? Ali em vários Vale do Sol, né? Inusitado, pessoa espalha sal em frente à loja durante a madrugada. Em Vale do Sol, durante a madrugada aí do dia 19 de agosto de 2026, por volta das 4h45, uma pessoa espalhou sal em frente a uma loja de roupas em Vale do Sol. É uma situação que chamou aí a atenção, que causou curiosidade no momento que foi registrado por câmeras de segurança do estabelecimento, sendo possível identificar até a pessoa, né? Já pensou as pessoas que também estão fazendo as coisas aí para Juninha, para ser meu Deus. Vamos lá, se enfrente por aqui, porque tem recados, recados. Isso, dia 20 de setembro, Chiquito e Bordoneio no palco do Osório de Assis, nas programações do fechamento, né? Tem Monarcas, depois fecha com Chiquito e Bordoneio.

0: chocolate.
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1: Isso, desse jeito, né? Não te afrouxa, né? Não te afrouxa, não te afrouxa. Quinta-feira, né? Vamos lá, fechando por aqui mais uma edição do Bem Gaúcho.
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1: E os amigos aí da Odontoclínica, doutora Félix Tolina, seu Clóvis, né? Ligadito. Ah, e pra turma aí também que estão aí nas lidas, lá na Fazenda Guamerim, um abraço especial. Desse jeito. A notícia triste agora pela manhã, né? A notícia aqui do falecimento do Valdir da Silva Forte aqui da Vila Vaz, né? Então fica aí sentimentos a todos os familiares, ele que faleceu agora há pouco aqui em Fontoura. Lembrando que o velório vai começar a partir das 9h30 aí nas comunidades de Santa Rita. Então fica aí os votos aí, os nossos sentimentos em nome da família Cultura. Seu Valdir da Silva Forte, que era um grande ouvinte, né? Então, sentimentos aí para toda a comunidade de Vila Vaz e também para os familiares, tá bom? Então aí o velório que vai acontecer na comunidade aí, Santa Rita, Vila Vaz, a partir das 9h30. E no decorrer da programação a gente também passa aí o horário aí do sepultamento, tá? É, as notícias boas e as tristes da vida, né? Mas vamos lá, tá? 9,9,9,9. Ô, louco, tchê. Vamos lá, fechando. Previsão aí de chuva aí pela nossa quinta, né? É, não é só chuva, né? Vento frio, é. E há chuvas intensas do estado que enfrenta efeitos de 2 ciclones. Vai queimar. Abraço da sequência de notícias e informações. Depois chega Joel Silva Balança. Vai ter quinta-feira para todos aí com proteção de vida sempre.

acidente entre micro-ônibus e caminhão são veladas em despedida coletiva em ginásio em Imbituva, no Paraná. Ataque russo com mísseis e drones contra a capital da Ucrânia deixa 16 mortos e mais de 40 feridos nas últimas horas. Céu nublado em Porto Alegre, agora faz 19 graus. O tempo fica instável nesta quinta-feira. Todo o estado está sob alerta de tempestade até o fim do dia. 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

0: por uma janela da parte de trás e quebraram os vidros da janela. Eles acessaram a sala dos professores e levaram uma TV e também um aparelho de telefone celular da escola. Os materiais estavam na sala dos professores. Não foi registrado nenhuma depredação da escola e as aulas estão ocorrendo normalmente. O crime ocorreu quando a escola estava totalmente vazia e os autores ainda não foram localizados. De Porto Alegre, Guilherme Milma.
1: Canguçu decreta situação de emergência e estima prejuízo em mais de 18 milhões de reais após chuva no sul do estado.
2: O documento define situação de emergência nível 2 nas áreas do município afetadas pela chuva registrada nos últimos dias. Serão necessárias obras de recuperação e manutenção de 10 pontes localizadas no interior do município e de aproximadamente 8 mil quilômetros de estradas rurais, com custo estimado em 15 milhões de reais. Na agricultura, a estimativa é de 362 mil reais em perdas. A chuva também causou danos em 65 residências, com impactos severos principalmente na cobertura das casas. Os prejuízos relacionados às moradias são estimados em mais de 2 milhões de reais. De Pelotas, Gabriel Veríssimo.
1: 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Notícia na hora certa volta na Rede Gaúcha às 10 horas. Da redação, Felipe Baques.
3: Aí o Felipe Baque, obrigado pelas informações. Quando são 9 horas com 3 minutos. 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Break comercial, já balança na programação Cultura.
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1: Vamos sim, 9:07. Para você que tá na sintonia com a gente aí, bom dia, uma excelente quinta-feira. Estamos chegando nessa quinta-feira com um cara que tempo que vem bastante chuva aí pela frente, né?

0: Previsão é de chuva, sim, aqui para nossa região do Alto da Serra do Botucaraí. Bem-vindo a 96, essa é a Cultura FM, mais de 14 anos ao teu lado, hein? Em setembro, 15. Mês que vem já, né? Mas está debutando, 15 anos na Terra do Pinhão. Muito bem, você que está na audiência com a gente, 5433891110, a gente vai junto até o meio-dia nesse clima a partir de agora. Uma boa quinta-feira, gente.
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9:10, nota de falecimento e convite para enterro. A funerária Gisolfi, esposa Marinês da Silva Forte, filhas Thaís, Chayane, neto, Arthur, Rafael, irmãos, irmãs, cunhados, cunhadas e demais familiares comunicam com pesar o falecimento de Valdir da Silva Forte, aos 58 anos, hoje ocorrido no Hospital Santa Terezinha de Fontoura Xavier. Seu corpo está sendo velado no Salão da Comunidade Santa Rita da Vila Vaz, a partir agora das 9:30 da manhã. E seu sepultamento será hoje, às 17 horas, com celebração seguindo logo após para o cemitério municipal de Fontoura Xavier. Noticiamos com pesar o falecimento de Valdir da Silva Forte, aos 58 anos, hoje ocorrido no Hospital Santa Terezinha de Fontoura Xavier.

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2: Vá de comidas frias. O jeito de preparar uma comida rápida é experimentar receitas que não precisam de forno ou fogão para acontecerem. Saladas, guacamole, tortas salgadas e sanduíches matam a fome e não envolvem cozinhar nadinha de nada.
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1: Vamos lá, galera. Esse é o Balança Região aqui na Cultura FM, nesta manhã de quinta-feira, chuvinha já aqui no alto da Serra do Botucaraí. A gente vai seguindo com a Cultura FM, né? Daqui a pouquinho trazendo informação aqui na 96. Na parceria do restaurante Pizzaria Cafeteria Brisa do Pinhão, amanhã tem sorteio aqui na Cultura, né? 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E pro teu computador também, né? Claro, muito bem. Vamos que vamos. Quem é que tá com a gente por aqui? Mandar um abração pra turma aí, pro Vitor Hugo, né? Um abraço aí pro Vitor Hugo, pro Roberto, pro Bureco também aí, um abraço pros amigos aí, né, o meu amigo Miranda, toda a turma aí na sintonia, ligados na Cultura FM. Valeu, gente boa, tudo de bom pra turma aí que estão na sintonia, na audiência com a gente. Valeu, um abraço pros amigos. Quem mais aqui também tá na sintonia? O meu amigo Tião, né? Alô, Tião, bom

0: dia. Tudo de bom pro amigo também aí. É, deixa eu ver aqui, bom dia, bom dia. Oi.
1: Olha aí, Jorge.
0: Opa.
1: Aqui é o Leonildo da Costa.
0: Ô, Leonildo. Como é que tá, meu amigo?
1: Demô. Escutando uma chuvinha por aí, escutando o programa aí.
0: Que beleza.
1: Queria oferecer uma música pro todo o povo da Picada Casca que estão na escuta e pra vocês aí da rádio. A minha esposa, Lady da Costa,
0: uhum.
1: O Mário Severnini. E queria ver se tocava uma música aí com o trio Parada Dura e Maria Mendonça. Aceita que dói menos. Um abraço.
0: Um abraço, meu amigo. Bom dia. Um abraço pros amigos da Picada Castro na audiência com a gente em Pouso Novo. É, e também pra minha amiga Noeli na sintonia. Um abraço pra turma aí na 386, né, Noeli? Bom dia. Alô, seu Olinto. Bom dia, bom dia.

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0: 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E acredite, isso muda o futuro.
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1: Muito bem, 9h43 agora, gente. Olha, nesse sábado, dia 22 de agosto, tem o Futsal Sub-18 que entra em quadra para triangular o decisivo Campeonato Estadual Masculino Sub-18, organizado pela Federação Gaúcha de Futsal. Será em casa, hein, no Ginásio Poliesportivo Onofre Moreira Vaz, o Caldeirão Tio Onofre, às 10h30, Fontoura Xavier e Angels, Mar Azul, às 15h30. Tem a ABBF de Fontoura Xavier Futsal. A entrada será gratuita, tá? São dois jogos às 10h30 e às 15h30. E agora é hora da comunidade abraçar o projeto e os nossos atletas também, né? Dar esse incentivo, né? A torcida Caldeirão cheio, incentivando o primeiro ao último minuto, todos juntos, representando a nossa cidade de Fontoura Xavier, né? São os nossos guris, nossos atletas, levando o nome de Fontoura Xavier para uma fase decisiva no estadual. Então venha prestigiar, traga seu mate, traga sua família, né? Faça parte desse movimento aí. Fontoura Xavier precisa estar junto com o Sub-18 do FX aí, tá bom? E a Rádio Cultura vai estar transmitindo ao vivo pelo Facebook e YouTube, né? Esse grande jogo aí no Caldeirão, em Fontoura Xavier, no Ginásio Poliesportivo Onofre Moreira Vaz, tá bom? Dado o recado então, gente, agora 9h44, nós vamos dando sequência por aqui na nossa programação Cultura FM. Olha, Polícia Rodoviária Federal flagra condutor inabilitado transportando 16 crianças em veículo escolar. O homem de 20 anos conduzia veículo contratado para o transporte escolar no município de Soledade. E nessa quarta-feira, a Polícia Rodoviária Federal flagrou um condutor inabilitado transportando 16 crianças em um veículo escolar em Soledade. Durante a fiscalização, os policiais abordaram um Marco Polo A6 utilizado no transporte escolar contratado pelo município de Soledade, e na consulta ao sistema foi constatado que o motorista não possuía carteira nacional de habilitação. O condutor, natural de Soledade e com 20 anos, realizava um percurso de aproximadamente 20 e 25 quilômetros entre a região central do município e as localidades Espraiado e Rincão dos Coelhos. No momento da abordagem, ele transportava 16 crianças. O proprietário do veículo compareceu ao local e responderá pelo crime de entregar a direção de veículo automotor à pessoa não habilitada. O motorista foi autuado por dirigir sem possuir habilitação. 9h46 agora. Mandar um abração aí pra turma que tá na escuta. O Joel Lucas. Grande Joel, um abraço pro Joel Lucas aí que tá na audiência com a gente. O pessoal preparando o rango do meio-dia também. Aquela saladinha verde, né? Meu amigo Jairão. Bom dia, Jairão. Tudo de bom pro amigo aí também que tá na sintonia com a gente. Bom dia. Uma excelente quinta-feira, gente. Seguimos na 96.

0: Tá aí, Morena Misteriosa! Agora 9h50, vem aí um dos grandes eventos da Semana Farroupilha, dos CTGs parceiros aí do Grupo Cultura de Rádio, aqui da 96.5. E dentre a programação também, nós vamos ter aí os CTGs, que também estarão aí o CTG Nestor Silveira, que acontece de 5 e 6 de setembro, a sua programação, né? Inclusive aí no dia 5, começando aí com o Encontro dos Cavalarianos, na chácara aí do Tchuca, né? Inclusive nos homenageados este ano, junto aí com Júnior da Silva Hilário e Carmen Ramos Hilário também, né? De 5 a 6 de setembro dessa ronda que rolou CTG Nestor Silveira, né? Inclusive tem também aí um fandango com o grupo Nosso Batidão no domingo aí também às 14 horas. E no sábado tem aí também a banda Trio da Serra fazendo a festa 5 e 6, a Ronda Crioula CTG Nestor Silveira. Temos também a programação da 46ª Ronda Crioula dos amigos aí também do CTG Osório de Assis, que é de 11 a 20 de setembro. No dia 11, gente, vai ter a abertura oficial, inclusive às 18 horas, acendimento da chama crioula, né, na Cruz Mestre, aqui no Cemitério Jardim Municipal. Às 19h30 tem a recepção da chama crioula na sede CTG Osório de Assis, cerimônia de abertura da 46ª Ronda Crioula e homenagem aos ex-patrões da entidade, né? E tem um showzaço às 22 horas aí com Joca Martins para fazer a festa com a turma aí, né? No sábado também vai ter um show, vai ter aí no dia 12 um churrascão com a Noite das Invernadas, fandango com o grupo Levada às 20h30 e às 23 horas tem fandango com o grupo Rodeio, isso no sábado, dia 12, né? Na quarta-feira vai ter aí um café colonial, né? Apresentação das escolas municipais às 6h30, 8 horas, 14 horas fandango da melhor idade com banda Trio da Serra. E 16 horas tem café colonial, 20 horas jantar aí com churrasco e acompanhamentos, né? No dia 17, na quinta-feira, vai ter o café colonial de manhã. Às 20 horas tem jantar, apresentação das invernadas. E café colonial terminando aí também, né? Não, aliás, nas 17 termina com café, com janta e apresentação das invernadas, dia 17. Na sexta-feira vai ter café, que é do dia 18, né? Café colonial. No sábado, dia 19, o concurso interno, Ciranda de Prendas em Entreveiro de Peões. E no domingo, dia 20, tem o desfile Farroupilha pelas ruas da cidade, o tradicional costelão. Às 13h30 tem a extinção da chama crioula. Às 14 horas tem grupo com o fandango com os monarcas, às 14 horas, né? E tem aí a pré-estreia da invernada adulta com o musical Camponar, 16 horas. E 18h30 tem fandango com Chiquito e Bordoneio, no domingo. Essa é a programação do Osório de Assis. Vamos agora com a programação do Querência do Erval, gente. O Querência do Erval aí, que vai estar de 3 a 6 de setembro, com a programação especial também, tá? Para você celebrar a tradição cultura gaúcha. Na quinta-feira, dia 3, acontece a abertura oficial às 19 horas. Uma homenagem especial ao Sicredi Botucaraí pelos seus 45 anos, tá? Seus 45 anos. E atenção, quem estiver usando a camiseta verde do Sicredi, ganha a janta, tá? Ganha a janta. Você tem aquela camiseta verde, você vai lá pra janta, você ganha a janta. Na sexta-feira, dia 4, tem o grande baile com Tchê Barbaridade, na sexta-feira. No sábado, dia 5, acontece o tradicional jantar das invernadas, no sábado. E no domingo, dia 6 de setembro, encerramento da Semana Farroupilha, com uma grande domingueira, com os Serranos, com o grupo Os Serranos, tá? Olha só, gente. Os Serranos, a partir das 16 horas. Ingressos você encontra com o CTG do Querência do Erval e nos locais de costume, tá? Então, essas são as Semana Farroupilha dos nossos CTGs parceiros aqui também no Grupo Cultura até o momento, né? Provavelmente deverá vir mais os CTGs aqui também pra gente. A gente vai estar anunciando aqui a programação dos CTGs parceiros aqui do Grupo Cultura de Rádio, tá? Muito bem. Um abraço pra turma aí, nossas entidades tradicionalistas de toda a nossa região, parceiros da gente aí também, tá bom? Agora, 9h54, né? Olha aí, ó. Ó, aqui, ó, tem um aviso de utilidade pública aí do Geruso, né? Aviso de utilidade pública aí pro Zeca Guindani, né, da Vila César, comparecer na casa do Jerusa e com o mate já tá pronto, viu? Já tá pronto aí, Zeca. Esse é um convite bom, né? Esse é um convite bom, tomar um mate aí, ó. Eita, coisa boa esse mate. Estamos chegando para tomar um mate, né, Jerusalém? É isso aí, um abraço para a turma. Vamos que vamos. Bom dia aí para mim, para o nosso amigo Eduardo, tá na audiência com a gente. Para os nossos amigos aí também, que estão na grande Porto Alegre, na capital dos gaúchos, ligado no Play Store da 96.5, o aplicativo. A família Mauro aí também, né, Ronaldão? No centro da grande zona sul de Porto Alegre, na audiência com a gente. Os amigos também aí da que estão lá em Encantado, o Israel, né, a Ivone também, bom dia. É, também quem mais aqui tá na sintonia com a gente por aqui, bom dia. Oi!
1: Bom dia. Eu queria pedir a próxima música oferecer pra toda a Vila de Olinda aqui, que estão me ouvindo, tô fazendo as bolachas.
0: Ô, coisa
1: aproveitando
0: boa.
1: A chuva.
0: Coisa boa, né? Vai bem as bolachinhas, né, dona Nilce? Um abraço pra senhora, bom dia. Bom dia.

0: Porto Alegre vai receber 7 partidas da Copa do Mundo Feminina de 2027. O calendário foi divulgado hoje pela FIFA e o Beira-Rio será palco de 6 jogos da fase de grupos e uma partida das oitavas de final. A capital vai receber 2 jogos do grupo C, 2 do grupo H, 1 do grupo B e 1 do grupo F. A seleção brasileira estreia no Maracanã e também vai jogar em São Paulo e em Brasília. A Copa terá 64 partidas entre 24 de junho e 25 de julho do ano que vem em 8 cidades sede. A final será disputada no Maracanã, no Rio de Janeiro. Até o momento, 18 seleções estão classificadas para a Copa do Mundo Feminina. Ao todo, serão 32 em campo ao longo da competição. 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

0: graça, senhoras e senhores, 10h31, a gente vai seguindo com o nosso Balança Região nessa segunda parte por aqui, você que se liga na Cultura FM, vamos que vamos. Olha, o Flamengo eliminou ontem o Cruzeiro em jogo com 3 golaços e está nas quartas da Libertadores, né? O placar de 2-1 garantiu o avanço do Maracanã após o empate na ida, né? Em jogo de alto nível técnicos. E com belas jogadas, o Flamengo derrotou o Cruzeiro por 2-1 nesta quarta-feira no Maracanã, no Rio de Janeiro, e garantiu as vagas das quartas da Libertadores. Né? Flamengo, né, gente? Olha, a maior potência hoje da América Latina e também, podemos dizer, o Flamengo. Né? Bom, vamos que vamos. Seguimos aqui na programação Cultura FM, para você que está na sintonia com a gente, e na parceria com a gente, nossos amigos da MDS, estão trabalhando, a turma chegou novidade aí na linha de bebidas, 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Nossos parceiros por aqui nessa segunda parte do nosso programa Balança Região. Bueno, senhoras e senhores, vamos nessa. A gente vai seguindo aqui na Cultura com muita música, informação na rádio dos melhores ouvintes. Daqui a pouquinho também, ao meio-dia, temos o programa A Hora do Recado, temos também aí entrevistas, enfim, para você que se liga na 96.5 por aqui também, tá? Muito bem, vamos que vamos. A chuva em algumas regiões aí do estado do Rio Grande do Sul, que já está forte, ventos fortes, inclusive, que a gente observou aqui também, né? E alguns locais de destelhamentos também foram registrados. Daqui a pouco a gente vai estar atualizando o tempo aqui na programação da Cultura FM. Pro pessoal que tá na França ligado com a gente, né? Um abraço pro Darli Silva da Rosa, um abraço lá pro Darli, aliás, da Silva Rosa. Pessoal lá na Europa, de ouvidinho ligados na Cultura FM. Obrigado pela sintonia, pela audiência. Um abraço pros amigos. Vamos que vamos. Bom dia, bom dia. A gente segue na 96. Opa!
1: Câmbio Rádio Cultura, grande joia, companheiro, Galo Índio, positivo. Quinta-feira, bateu feio. Deu chuva aí. Se for pra você tocar um flashback pra nós aí, DJ Portuga aí. Deixei sempre, meu galo. Pressão no 12 aí. É nóis, quinta-feira, Deus no comando. Tamo junto. Um abraço a todos, gurizada.
0: Valeu, um abraço grande, Joãozinho aí, curtindo a programação aí, né, bicho velho? Vamos que vamos. Simbora nesse clima então, bicho velho. Vamos lá, porque aqui a música boa não pode parar não, né?

0: Mariana Fagundes!
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0: hein? 10 horas e 50 minutos. Vamos nessa, meu povo. Olha, foi perdida uma identidade, né? Em nome de Camille Vitória do Nascimento Pinheiro, tá? Camille Vitória do Nascimento Pinheiro. Essa identidade está ali na clínica da doutora Carolina Prestes, tá? Já está ali. Então, se a Camille deu falta aí da identidade, está ali na clínica da doutora Carolina Prestes. Pode retirar ali, tá bom? A Bianca nos passou pra gente aí. Foi encontrada na frente ali do consultório. E, então, da clínica, se a Camille deu falta aí, tá achando, a sua identidade foi encontrada e está ali na clínica da doutora Caroline, tá bom? Então, Camille Vitória do Nascimento Pinheiro, sua identidade, carteira de identidade, está ali. Agora, 10h51. Um abraço aí pro Antoninho, pra Viviana também, tá na audiência. Um abraço pra turma aí. O Juarez, ele tá todo vapor aí, né, Juarez? Como é que tá aí? Ah, ó. Olha aí, ó.
1: O clima do Juarez.
0: Ó.
1: Valeu, tá fazendo eco.
0: Olha aí, fazendo eco nas baixadas, bicho velho. Mas que beleza, né? Bom demais. Um abraço, vamos que vamos. Seguimos por aqui agora, 10h51. Essa é pro Eduardo Moraes aí, né? O barquinho do amor aí chegando pro homem velho. Vamos que vamos!

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2: Ainda tem retenção na RS-474, onde houve acidente com morte mais cedo. A polícia ainda faz o atendimento, tem perícia também nesse ponto onde há trabalho. Uma pessoa morreu no local. Com o trânsito, Leandro Rodrigues.
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1: Homem é julgado nesta quinta pela morte de ex-companheira em Erechim, no norte do estado.
3: Claudemir Alves Figueiró, de 51 anos, é acusado de matar a ex-companheira, Chayane Patrícia Proença, de 25 anos. 7 testemunhas serão ouvidas no júri. A sessão seria realizada em abril, mas foi encerrada após a defesa abandonar o plenário após a manifestação de emoção por parte dos jurados. O réu está preso desde a época do crime e responde por feminicídio qualificado com emprego de asfixia e de recurso que dificultou a defesa da vítima. Chayane foi morta em 2023 pelo ex-companheiro, que invadiu a residência e estrangulou a vítima por não aceitar o fim do relacionamento. O júri deve ser encerrado ainda hoje. De Passo Fundo, Alessandra Ruppin.
1: Um ataque com mísseis da Rússia matou 16 pessoas e deixou mais de 40 feridos em Kiev, capital da Ucrânia, nas últimas horas. Prédios residenciais foram atingidos. O ataque contou com 168 drones e dezenas de mísseis. As forças ucranianas enfrentam escassez de munição para sistemas de defesa antiaérea. Os dois países têm trocado ataques diariamente nas últimas semanas. 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Da redação, Felipe Baques.

0: faleceu aos 58 anos no Hospital Santa Terezinha de Fontoura Xavier. As últimas homenagens estão sendo realizadas na capela da Vila Vaz, comunidade de Santa Rita da Vila Vaz, né? E o sepultamento será hoje às 17 horas.
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11h11, gente. Bom dia pra você que se liga na Cultura FM. Vamos nessa, vamos nessa. Um abraço pra Raquel. Oi, Raquel, tudo bem? Hoje não, tá? Hoje não tá sorteio. Amanhã vai ter sorteio, tá? Amanhã vai ter sorteio. Bom dia, sou o Fernando Weisler. Quero mandar uma música pra minha esposa Franciele Godoy. É dizer que amo muito ela. Banda Brilhação esperando na janela. Aê, valeu, um abraço. Tudo de bom pros amigos aí ligados na 96.5. Aí o Fernando, a Franciele também, ligados com a gente por aqui também, tá bom? Valeu, valeu, vamos que vamos. Daqui a pouquinho tem Pauta com o Sicredi aqui na 96.5. Daqui a pouquinho na 96, movimentado nesta manhã de quinta-feira. Eita, coisa boa. 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
2: Muito bem, 11h25 agora. Deixa eu mandar um abração aqui também, né? Mandar um abração aqui pra turma que tá na audiência com a gente aqui por aqui também. É, pessoal que tá de aniversário hoje, inclusive, né? Mandar um abração aí pra dona Carmen, tá de aniversário. Carmen Maia de Paula, parabéns, felicidade, muitos anos de vida. Aí pro Marcos Rossi, pro Evandro Meirelles, também pro Guilherme Steinbinder, pro Cláudio Miller, grande Cláudio, um abraço pra Daiane Custódio também, pro David Arbusti, também no aniversário hoje, o Edson Cervenini, a Daniela Maciel, também pra Alessandra Cunha, um abraço, e pra Carol Ramos, felicidade, muitos anos de vida, e pro Márcio Guerreiro, grande Márcio, um abraço aí pro Márcio, felicidade e muitos anos de vida. Márcio Guerreiro aí também de aniversário hoje, os amigos da banda Trio da Serra, inclusive também receba com homenagem aí, né, do Davi, da Marisa, toda a família, que manda um abraço aí também pro Márcio, pela passagem do seu aniversário no dia de hoje. Grande Marcião, um abraço aí, meu amigo, saúde, paz e muitas alegrias na tua vida sempre.

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1: Maravilha, 11h43, galera. Manda um feliz aniversário aí pra tia Carmen. Ela está de aniversário hoje, muita saúde, felicidades. Da sua sobrinha Denise, né? Manda uma música bem bonita pra ela aí. E queremos a festa. Alô, minha amiga Carmen, ó. Tu vai querer a festa aí, ó. E cachorro? Muito bem. Um abraço aí pra Carmen, né? E saúde, felicidade. E tudo de bom e melhor hoje e sempre. Muito bem, vamos que vamos, vamos que vamos. Senhoras e senhores, também deixa eu mandar um abração aqui pra galera que se liga na 96.5 com a gente por aqui. O Tião, ô Tião, na capital dos gaúchos chove, né? Chove, chove bastante, muito bem. Vamos fazer o seguinte, agora 11h43. Tá na hora de trazer o que aqui toda quinta-feira? 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
1: Muito bem, tá no ar, Em Pauta com o Sicredi. A partir de agora, já na linha, o gerente Eduardo Nicolau, que vai estar hoje apresentando aqui, juntamente com a agência de São José Derval, porque hoje tem grandes eventos aí na cidade de São José Derval, hoje à noite, e também vem aí a Semana Farroupilha, em especial no CTG Querência do Erval, e inclusive Sicredi vai ser um dos homenageados aos 45 anos. Eduardo Nicolau! Bom dia, bem-vindo!
6: Olá, Joelson, bom dia a todos os ouvintes, bom dia a todos os ouvintes associados Sicredi Botucaraí, em especial aos associados aqui de São José Derval. Hoje, dois convites, e para isso temos, mais uma vez, dois convidados especiais aí, e eu deixar eles dar um bom dia e depois falar um pouquinho sobre o evento de hoje. E fazer o convite a todos aí a participarem, todos os nossos associados aqui de São José Derval, a participarem do evento de hoje. Então, bom dia Cita, bom dia Pedro, todos bem?
7: Bom dia Eduardo, bom dia ouvintes da Rádio Cultura, é um prazer enorme novamente estar aqui transmitindo um pouco mais de informação aos nossos associados e a toda a comunidade. Bom dia Pedro, se apresente para o pessoal também.
8: Bom dia a todos os ouvintes aí, a rádio. É um prazer estar aqui falando com todos vocês hoje e principalmente aí por esse convite especial. Nós vamos falar um pouco mais sobre o tema de consórcio, né? Na pauta, falando sobre educação financeira, pensando em planejamento, altas taxas de juros aí. A gente quer viabilizar para que os associados aqui, em especial, associados da agência aqui de São José, consigam conquistar os seus sonhos, seus bens materiais, uma viagem dos sonhos, de uma forma mais planejada e sem a questão de juros ali, de algum financiamento. Então, vamos trazer uma forma diferente que eles consigam atingir os objetivos deles.
7: Isso aí, Pedro. Então, na noite de hoje, ouvintes da Rádio Cultura, associados do Sicredi, na noite de hoje, então, com início às 19 horas, no bistrô da Renata Périgo, aqui em São José do Erval, o antigo quiosque Burro Morto, para quem conhecia ali perto, próximo ao campo, campo municipal ali de São José do Erval, nós vamos estar com a rodada de consórcio, onde nós vamos estar disponibilizando aos nossos associados taxas administrativas promocionais, tá? Então, para quem fechar o negócio conosco hoje, vai estar ganhando um super desconto na taxa administrativa do consórcio. Lembrando que a taxa administrativa do Sicredi hoje é uma das menores do mercado, tá? O nosso produto, ele é constituído normalmente por grupos de 1.000 cotas, o que também são grupos menores, consequentemente, fechando o grupo grupos com mais facilidade, tendo assembleias de sorteio mais próximas e, consequentemente, contemplações mais assertivas. Então, nós temos hoje, então, a rodada de consórcio com a redução da taxa administrativa e também nós disponibilizaremos de brindes por valor de cota. Então, nós temos uma planilha de brindes que, conforme o valor da cota adquirida, nós vamos estar disponibilizando os brindes para os associados. Então, pensa comigo. Fechando o negócio hoje, a gente consegue uma redução da taxa administrativa e consegue também estar disponibilizando um baita brinde aí para o nosso associado que estiver fazendo a aquisição da sua carta para a realização do seu sonho.
6: Ô Pedro, e quem pode participar, quem está convidado a participar aí desse evento, desse momento de hoje?
8: Hoje, todo interessado, né, em nosso produto, mas em principal os nossos associados aí, da agência que já aderiram a alguma carta, já tem uma experiência, ou aquela pessoa que talvez queira conhecer um pouco mais sobre o produto, né? Ele é aberto desde o jovem para uma pessoa um pouco mais velha, então, na verdade, todos os perfis abrangem, porque a gente tem diversos tipos para diversos objetivos. Podemos vender até para menores de idade, caso seja necessário, né? E vamos apresentar de uma forma bem didática, simples, clara, o que pode adquirir, o que pode fazer, como isso entra em conformidade com o planejamento dessas pessoas. Cada um tem um objetivo diferente, um momento de vida diferente, um poder aquisitivo diferente. Então, a gente vai mostrar que cada pessoa tem a possibilidade de um valor diferente que seja de acordo com a sua realidade e atingir os seus objetivos.
6: Legal. Agradecer a presença e a participação dos meninos aí. Falar sobre tudo o que falaremos hoje de noite, vamos deixar um pouco do assunto para falar hoje de noite, e mais uma vez, reforçar o convite, né, que todos os associados nossos interessados participem, possam ir até lá, ou caso não tenha condições de participar hoje à noite, também estamos à disposição e podemos esclarecer todos os assuntos sobre o assunto consórcio, aqui na agência, né, todo mundo sabe muito, muito sobre isso, como o Pedro falou, a questão do momento da taxa de juros também é muito peculiar nesse momento para o consórcio, né, então bem importante, e também lembrar que todos os associados estão convidados que são interessados no produto, estão convidados.
7: Lembrando também que mesmo essa campanha, mesmo esse dia hoje ser dedicado aos associados de São José do Herval, foi negociado também com as agências de Pouso Novo e Fontoura Xavier, tá? Os associados que não são atendidos pela UA12, que é a nossa agência de São José do Herval, e tiverem interesse em consórcio, procure a sua agência, que hoje é o dia de fazer BRIC, hoje é o dia de fazer negócio, tá? Aí procure a sua agência, que eles também vão estar mantendo a redução da taxa administrativa para fechar negócio hoje, tá beleza, pessoal? Converse com o gerente da sua conta, com o gerente da agência, se preciso for, mas vamos fazer negócio. Quanto mais negócio, melhor. Vamos fazer uma comunidade cada vez mais próspera e fazer o nosso Sicredi crescer e, consequentemente, a comunidade crescendo junto também.
6: Obrigado, Cita. Obrigado, Pedro. O Joelson, o outro assunto é para nós também alinhar alguns detalhes. Acredito que boa parte dos nossos associados, da nossa cooperativa, né, como um todo, especialmente das três agências, já sabem que a nossa cooperativa está completando os 45 anos e estamos comemorando os 45 anos. E em São José do Herval, a gente vai ter um momento especial com a presença de todo o conselho, ex-colaboradores, ex-conselheiros, coordenadores de núcleo, todo mundo convidado, com uma cavalgada bonita, bacana, organizada pelo CTG Querência do Herval, que está, então, homenageando a cooperativa pelos 45 anos. E os nossos associados também estão convidados. Nossos associados aqui de São José do Herval, que participaram da assembleia lá em março, na presença do nosso presidente Rogério Matuella, agradecer por estar do nosso lado também e pela confiança que toda a cooperativa tem no trabalho aqui da agência de São José do Herval. Convidou então todos os nossos associados que estavam presentes na assembleia e que poderão vir prestigiar com a camisa verde, aquela camisa dos 45 anos,
4: Então, que ganharam a camisa ou que estavam na Assembleia e que não ganharam a camisa, estão todos convidados. Nossos associados aqui de São José Derval, especialmente aqui de São José Derval, mas os associados da cooperativa, porque o aniversário é da cooperativa, estão todos convidados. E a gente pede que venha com a camisa, a camiseta verde dos 45 anos, para também participar, e quem estiver com a camiseta vai ganhar o ingresso. O associado que estiver com a camiseta verde, que estava presente na Assembleia, vai ganhar a janta paga pela cooperativa. Então, em comemoração, estará comemorando junto com todos os associados nesse evento lá no CTG, com homenagem para a nossa cooperativa. Lembrando que será esse evento da homenagem, vai ser no dia 3 de setembro. Iniciamos a homenagem, o acendimento da chama toda a questão da cavalgada, do desfile aqui em frente à agência, a partir das 18h30. A cavalgada inicia às 18 horas lá na frente da praça. Então, quem virá a cavalo se reunirá lá na frente da praça, e depois às 18h30 aqui na frente da agência. E às 19 horas lá no CTG. Beleza? Dia 3, a partir das 18 horas, então. Certo, Joelson?
1: Certinho, Eduardo. Beleza, uma grande festa aí que estão se preparando, né? O município de São José do Erval, para grande semana farroupilha, na qual o Sicredi Botucaraí, né, RSMG, vai ser homenageado. E uma grande festa, certamente, estarão fazendo aí com toda a comunidade regional. E grandes shows, inclusive, vai ter por aí, né, Eduardo? Tô sabendo aí. Tchê Barbaridade, né?
4: O movimento tá grande. Tchê Barbaridade na sexta, dia 4. Os Serranos no domingo.
1: Eita!
4: E todo o movimento da Semana Farroupilha aqui tá. Iniciamos antes também, né? O momento, a Semana Farroupilha não é o mês Farroupilha, né? Porque depois temos eventos em todos os CTGs da região, dos três municípios, Soledade, enfim. Então também tem bastante movimento aí. Ô Joelson, antes de nós finalizar e já te agradecer aí pelo espaço, só lembrar que hoje à noite as pessoas que vão participar, a gente e que tem interesse no produto, né, a gente vai falar bastante, já comentamos alguma coisa, a gente vai falar bastante sobre o consórcio, mas quem tiver interesse está convidado, por favor, venham participar conosco, mas antes confirme com nós a presença para nós organizar lá, vai ter algumas comida e tal para a gente receber e então falar sobre e fazer os negócios do consórcio, né? Mas a gente precisa organizar, e a gente nesse dia de hoje

0: falar sobre e fazer os negócios do consórcio, né? Mas a gente precisa organizar e a gente, nesse dia de hoje, a gente precisa confirmação daí, tá? Só para deixar isso claro. Quem for participar hoje, nos avisa que a gente reserva o lugarzinho lá que o espaço é reservado daí, tá?
1: Até que hora, Eduardo?
0: Até às 14
1: Até
0: horas.
1: as 14 horas, só o pessoal que vai participar hoje aí, gente. O Adson José Aderval, atenção, rodada de negócios hoje. Então, lá no quiosque, né? O Burro Morto, lá no Bistrô da Renata, onde vai ser no dia de
0: Isso.
1: hoje, né? O pessoal pode estar se organizando, então, com o pessoal da agência ali, porque tem a organização também da questão da janta, né, Eduardo?
0: Isso aí.
1: Muito bem. Eduardo, até mais então. Estaremos por aí.
0: Obrigado, um abração.
1: Abração, tudo de bom aí, os amigos do Em Pauta com Sicredi aqui na 96.5.
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0: 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Notícia na hora certa, meio-dia, um minuto. Investigação aponta que empresário gaúcho alvo de operação ontem obteve acesso a informações vazadas por delegado da Polícia Federal. Exército dos Estados Unidos confirma a chegada de navio porta-aviões ao Oriente Médio para atuar na guerra contra o Irã. Coreia do Norte dispara 11 mísseis de curto alcance em direção ao mar em meio a exercícios militares da Coreia do Sul. Governo sul-coreano convocou reunião de emergência de segurança. Chove fraco na capital, agora faz 19 graus. O tempo fica instável nesta quinta-feira. Todo o estado está sob alerta de tempestade até o fim do dia. 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
0: Trânsito é lento no entorno da Fiergues, na Avenida Assis Brasil, em Porto Alegre. O movimento é maior por conta de um evento no local. A chuva já causa acúmulo de água em vias de Porto Alegre, mas sem bloqueios confirmados até o momento.
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0: Após ser preso por homicídio, o tio de menina morta com marcas de violência em Porto Alegre confessou o crime. Nicolas Gabriel Almeida Staubus foi preso nesta manhã. Ele foi encontrado caminhando na Avenida da Azenha pela Brigada Militar. Embora a Polícia Civil não tivesse divulgado, ele já era considerado o principal suspeito por ter matado Samile Valentina Borba Ramiro, de 4 anos, e estava foragido. Ele e a tia levaram Samile já sem vida para a unidade de pronto atendimento da Bom Jesus na madrugada de segunda-feira. A menina estava com diversas marcas de machucado pelo corpo. O homem confessou o crime nesta manhã em depoimento à polícia. Identificado, idoso morto em capotamento nessa manhã em Santo Antônio da Patrulha, no litoral norte.
2: Foi identificado como Dilon Pedro Domingos, de 73 anos, o homem que morreu em um acidente de trânsito na RS-474 em Santo Antônio da Patrulha na manhã de hoje. Ele era o passageiro de um Fiat Uno com placas de Sapiranga que bateu em um caminhão e capotou. O motorista do carro e outros dois passageiros ficaram feridos e foram hospitalizados. Os quatro ocupantes

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0: Senhoras e senhores, uma boa tarde para você. Estamos entrando no ar a partir de agora com o nosso programa A Hora do Recado, aqui na 96.5, tarde de quinta-feira, 20 de agosto de 2026. Bem-vindo ao nosso programa A Hora do Recado, com as informações na tarde desta quinta-feira.
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0: Meio-dia 17, vamos aos nossos comunicados na tarde desta quinta-feira, 20 de agosto. Atenção, torcedor, Fontoura Xavier. Nesse de sábado, dia 22 de agosto, tem decisão do Caldeirão FX. O Fontoura Xavier Sub-18 entra em quadra pelo triangular decisivo do Campeonato Estadual Masculino Sub-18, organizado pela Federação Gaúcha de Futsal. E o melhor é em casa, no Ginásio Municipal Poliesportivo Onofre Moreira Vaz, no Caldeirão FX. Às 10h30, Fontoura Xavier Futsal enfrenta o Angels, Mar Azul. Às 13h30, tem Angels, Mar Azul contra a ABBF. E às 15h30, fechando o triangular, a ABBF enfrenta o Fontoura Xavier Futsal. A entrada é gratuita. Agora é hora de toda a comunidade abraçar os guri. Aí e venha no ginásio, traga sua família, seus amigos e faça aquela torcida do primeiro ao último minuto. Nossos atletas representando Fontoura Xavier em uma das fases decisivas do campeonato estadual. Lembrando que você acompanha ao vivo pela Rádio Cultura 96.5, que terá fazendo a transmissão ao vivo também nas nossas plataformas no Facebook e YouTube. É sábado agora, em Fontoura Xavier. Nota de falecimento e convite para enterro. Esposa Marinês da Silva Forte. Filhas Thaís, Chayane. Neto, Arthur, Rafael. Irmãos, irmãs, cunhados, cunhadas e demais familiares, comunico com pesar o falecimento de Valdir da Silva Forte, aos 58 anos, hoje ocorrido no Hospital Santa Terezinha de Fontoura Xavier. Seu corpo está sendo velado no Salão da Comunidade Santa Rita da Vila Vaz. E a partir das 9h30, né, desta manhã. E o sepultamento será hoje, às 17 horas, com celebração seguindo, logo após, para o cemitério municipal de Fontoura Xavier. A família enlutada, desde já, agradece. A comunidade do São Roque Avipau convida todos para a tradicional festa em homenagem a São Roque e ao Dia dos Pais, que será realizado no dia 30 de agosto. 10h30 tem a missa. Ao meio-dia, almoço com churrascos, saladas diversas e acompanhamentos. Lembrando de levar pratos, talheres e bandeja para carne. 14 horas, tem reunião dançante animado pela banda Retratos. 16h30 tem sorteio da rifa. Durante a festa, haverá segurança. Desejo agradecem a presença de todos. A comunidade Santo Antônio da Pedra Branca convida para um sábado festivo no Salão da Comunidade, a ser realizado no dia 22 de agosto. Pela parte da manhã, haverá um jogo com bocha e carta. Ao meio-dia, almoço com churrasco, saladas diversas. Lembrando, quem for almoçar, avisar até amanhã, no dia 21, pelo telefone 549-9622-5839. À tarde, às 13h30, inicia o torneio de canastra, com diversas premiações. 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Vende-se um terreno na Vila Candinha. 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Interessados é entrar em contato pelo telefone 549-9956-8979. Agora, 12h21, vem aí a tradicional Semana Farroupilha do CTG Querência do Erval, de 3 a 6 de setembro. Os homenageados serão aí o Sicredi Botucaraí e RSMG pelos seus 45 anos. E quem for usando a camiseta verde do Sicredi ganha a janta aí no dia da abertura. A Ronda Crioula do CTG Nestor Silveira também já tem data marcada. É de 5 a 6 de setembro. Nestor Silveira, que vai estar realizando, então, sua Ronda Crioula aí na Picada Silveira, nos dias 5 e 6 de setembro. Osório de Assis também estará aí com a programação de 11 a 20 de setembro, também com a sua Ronda Crioula. 46ª Ronda Crioula, começando na sexta-feira, já do dia 11. Meio-dia e 22 agora, nós vamos, neste momento também, com entrevista na nossa programação. No dia de ontem, nós tivemos aí acompanhando, né, a palestra do Augusto Lilás, e na oportunidade a gente conversou com a palestrante Claride Quitolino Taffarel, vice-presidente da OAB RS, falando aos nossos ouvintes. Acompanhe.
2: Diminuído muito, mas o único índice que não diminui é a violência contra a mulher. E nós temos todo tipo de violência. É homem que mata a mulher, é homem que mata a mulher e se suicida. Hoje pela manhã, em Imigrantes, tivemos mais um caso de um senhor já que matou a sua esposa a machadadas e depois se suicidou. Nós temos casos de homem que matam os filhos, né, para castigar a mulher. Então, assim, essa situação, ela precisa ser mudada. E nós precisamos conscientizar a todos e a todas para que não só denuncie, mas que a gente possa fazer uma transformação na cultura, para que a gente possa respeitar a outra pessoa, independente de sexo, de religião, de partido político, e fazer uma cultura de paz, né? Eu acho que esse é o principal caminho que nós temos pela frente.
3: E a OAB Rio Grande do Sul vem fazendo um grande trabalho disso, né, Glaide?
2: Nós temos feito um projeto que se chama OAB Vai à Escola. E dentro desse programa OAB Vai à Escola, o programa de Basta de Feminicídios, e nós já temos mais de 20 mil alunos atendidos no estado do Rio Grande do Sul inteiro, que está se falando da violência de gênero, mas mais especificadamente com relação ao feminicídio.
3: E hoje, na tarde aqui desta quarta-feira, o que vai ser transmitido aqui com a comunidade que está aqui presente?
2: Bom, primeiro, uma alegria eu estar aqui, né? Porque eu tenho andado pelo estado todo do Rio Grande do Sul, mas nada é como estar em casa, né? E é uma alegria estar aqui conversando com essas mulheres, para que nós possamos juntas ver o que nós podemos fazer para transformar essa realidade. Porque esse é um trabalho coletivo. Nós não podemos esperar que só o prefeito, governador, presidente encontre uma solução, porque não vai ser assim. A solução, ela tem que ser encontrada a partir do esforço de todos e todas.
3: Perfeito. uma boa palestra para vocês. Sempre uma grande satisfação estar conosco aqui, nos nossos parceiros da OAB aqui também no Grupo Cultura.
2: Muito obrigada, obrigada mais uma vez a vocês pela cobertura.
3: Aí, Claridê Quitolina Tafarel, aqui nos microfones do Grupo Cultura, palestra dessa tarde aqui de quarta-feira, e daqui a alguns...
0: Tá aí, a entrevista então, com um pouquinho da Claridê Quitolina Tafarel, que é aqui do município de Fontoura Xavier, né, e hoje é vice-presidente aí do OAB, da Ordem dos Advogados, né? E então, a gente trazendo aqui dessa linda palestra que foi no dia de ontem sobre o Agosto Lilás. Né? Importante o mês de conscientização, né, da violência contra a mulher. Meio-dia e 25, vamos falar daqui a pouquinho também do tempo aqui na 96,5. 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Vamos para um break comercial e já voltamos.
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0: Meio-dia e 26.

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1: Vamos lá, trazendo agora a previsão do tempo aqui na Cultura FM. Como é que se comporta o tempo aí para as próximas horas? E a Luana Nermenbeck que tem as informações.
2: Bom dia, ouvintes. Hoje o tempo segue instável no vale, devido ao avanço de uma frente fria, e podem ocorrer pancadas de chuva e temporais isolados, intercalados por intervalos de melhoria. No decorrer do período, uma área de baixa pressão se organiza sobre o sul do Brasil, contribuindo para a manutenção das instabilidades sobre parte do estado. O dia também vai ser ventoso na região, com rajadas de intensidade moderada a forte. As temperaturas não se elevam muito e permanecem amenas durante boa parte do dia, com as mínimas sendo registradas à noite. As temperaturas de hoje devem variar entre 12 e 22 graus. Amanhã, a frente fria se desloca gradativamente para leste, mas ainda mantém períodos de maior nebulosidade e condições para chuva fraca no vale. Ao longo do dia, com o afastamento do sistema frontal, as instabilidades perdem força e o tempo tende a ficar mais firme. O dia também vai ser ventoso na região, com rajadas de intensidade moderada a forte. Com o avanço de uma massa de ar mais frio, as temperaturas diminuem gradualmente e a mínima deve ser registrada à noite, com marcas que devem variar entre 10 e 19 graus. No sábado, o tempo fica firme no vale, sob influência de uma massa de ar mais frio e seco de origem polar. Ao longo do dia, o sol predomina, acompanhado de algumas nuvens. As temperaturas ficam baixas no início do dia, mas se elevam gradualmente, deixando a tarde amena. Com a previsão do tempo, Luana Lermenbeck, do NIH, da Univates.
1: Obrigado, Luana Lermenbeck, com as informações aqui na Cultura FM, atualizando o tempo, né, para as próximas horas. Inclusive, para hoje, as máximas devem ficar nos 17 graus, para amanhã mínimas de 6 e máximas de 15 graus. Né? E a partir agora de sexta-feira, volta a esfriar aqui para a nossa região novamente. Né? Hoje à tarde tem em São José do Herval, vai ter aí um evento, uma roda de conversa sobre o milho, manejo, tecnologia, tratos culturais, um espaço para a troca de experiências, informações e soluções para uma produção cada vez melhor. Vai ser às 14 horas no CTG Querência do Herval. Tá? Inclusive aí a organização da Secretaria da Agricultura de São José do Herval, Sementes Santa Helena e Emater Ascar, trazendo então essa roda de conversa sobre o milho. Hoje em São José do Herval, e todos os colonos aí, produtores, né, que fazem a planta, né, de milho, estão convidados a participar. Meio-dia 34, também a Prefeitura de São José do Herval, em parceria com a Emater Ascar, Sebrae e Secretaria Municipal da Agricultura, convida produtores rurais para o dia de campo, bovinocultura, leiteira e base de pasto. É dia 26 de agosto, às 13h30, na propriedade do Sr. Valmor Fiorini, na linha São Cristóvão. Uma troca de experiência, aprendizado e inovações para fortalecer a produção leiteira e promover mais sustentabilidade no campo. No dia 26, portanto, na próxima quarta-feira, às 13h30, na propriedade do Sr. Valmir Fiorini.
0: 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Informações da área policial.
1: Polícia Rodoviária Federal flagra condutor inabilitado transportando 16 crianças em veículo escolar. Nessa última quarta-feira, a Polícia Rodoviária Federal flagrou um condutor inabilitado, transportando 16 crianças em um veículo escolar, no quilômetro 233 em Soledade. Durante a fiscalização, os policiais abordaram um Marco Polo Volare A6, utilizado no transporte escolar contratado pelo município de Soledade. Na consulta aos sistemas, foi constatado que o motorista não possuía carteira nacional de habilitação. O condutor, natural de Soledade, e com 20 anos, realizava um percurso de aproximadamente 20 a 25 quilômetros entre a região central do município e as localidades do Espraiado e Rincão dos Coelhos. No momento da abordagem, ele transportava 16 crianças. O proprietário do veículo compareceu ao local e responderá pelo crime de entregar a direção de veículo automotor à pessoa não habilitada. O motorista foi autuado por dirigir sem possuir habilitação.

0: certa.
1: Meio-dia e 37.
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3: 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Nós vamos agora com o programa Vida e Esperança da Paróquia Santa Terezinha de Fontoura Xavier. Um abraço, paz e bem, que Deus vos abençoe. Na sequência do programa da paróquia, tem o programa Só Bandas hoje com o Maxwell retornando aqui. Um abraço, que Deus nos abençoe. Até amanhã.

Programa Vida e Esperança da Paróquia Santa Terezinha de Fontoura Xavier, aqui na Rádio Cultura 96.5. Nossa saudação ao Joelson da Rosa, nossa saudação a cada um e cada uma de vocês que, através das ondas da Rádio Cultura, ouvem o nosso programa. 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É um imenso prazer, uma grande alegria poder em mais uma quinta-feira chegar até os vossos lares, as vossas casas, para mais um programa de nossa paróquia. Nesse próximo domingo, 21º do tempo comum, o evangelho que ouviremos é de Mateus 16, versículos 13 a 20. Naquele tempo, Jesus foi à região de Cesareia de Filipe e ali perguntou aos seus discípulos: quem dizem os homens ser o Filho do Homem? Eles responderam: alguns dizem que é João Batista, outros que é Elias, outros ainda que é Jeremias ou algum dos profetas. Então Jesus lhes perguntou: e vós, quem dizeis que eu sou? Simão Pedro respondeu: tu és o Messias, o Filho do Deus vivo. Respondendo, Jesus lhe disse: feliz és tu, Simão, filho de Jonas, porque não foi um ser humano que te revelou isso, mas o meu Pai que está no céu. Por isso eu te digo que tu és Pedro, e sobre esta pedra construirei a minha igreja, e o poder do inferno nunca poderá vencê-la. Eu te darei as chaves do reino dos céus. Tudo que tu ligares na terra será ligado nos céus, tudo que tu desligares na terra será desligado nos céus. Jesus então ordenou aos discípulos que não dissessem a ninguém que ele era o Messias. Palavra da salvação. Glória a vós, Senhor. O texto do evangelho divide-se em duas partes. A primeira, de caráter cristológico, concentra-se em Jesus e na definição de sua identidade. A segunda, de caráter eclesiológico, centra-se na igreja, que Jesus convoca à volta de Pedro. Na primeira parte, versículos de 13 a 16, Jesus interroga duplamente os discípulos acerca do que as pessoas dizem dele e acerca do que os próprios discípulos pensam. A opinião dos homens vê Jesus em continuidade com o passado. João Batista, Elias, Jeremias ou algum profeta não captam a condição única de Jesus e sua novidade e sua originalidade. Reconhecem apenas que Jesus é um homem convocado por Deus, enviado ao mundo com uma missão, como os profetas do Antigo Testamento. Mas não vão além disso. Na perspectiva dos homens, na forma de pensar dos homens, Jesus é apenas um homem bom, justo, generoso, que escutou os apelos de Deus e se esforçou por ser um sinal vivo de Deus, como tantos outros homens antes dele. É muito mais e muito, mas não é o suficiente. Significa que os homens não entendem a novidade do Messias, nem a profundidade do mistério de Jesus. A opinião dos discípulos acerca de Jesus vai muito além da opinião comum. Pedro, porta-voz da comunidade dos discípulos, resume o sentir da comunidade do reino na expressão: tu és o Cristo, Filho de Deus vivo. Nesses dois títulos resumem-se a fé da igreja de Mateus e a catequese feita sobre Jesus. Dizer que Jesus é o Cristo significa que ele é o libertador que Israel espera, enviado por Deus para libertar seu povo e para lhe oferecer uma salvação definitiva. No entanto, para os membros da comunidade do reino, Jesus não é apenas o Messias. Ele também é Filho de Deus. No Antigo Testamento, a expressão Filho de Deus é aplicada aos anjos, ao povo eleito, aos vários membros do povo de Deus, ao rei, ao Messias da linhagem de Davi. Designa a condição de alguém que tem relação particular com Deus e quem Deus elegeu e a quem Deus confiou uma missão. Definir Jesus como Filho de Deus significa não só ele recebe vida de Deus, mas que vive em total comunhão com Deus, que desenvolve em Deus uma relação de profunda intimidade e que Deus lhe confiou uma missão única para a salvação dos homens. Significa reconhecer a profunda unidade e intimidade entre Jesus e o Pai, e que Jesus conhece e realiza os projetos do Pai no meio dos homens. Os discípulos são convidados a entender desta forma o mistério de Jesus. A segunda parte, dos versículos 17 a 20, temos a resposta de Jesus a
Confissão de Fé da Comunidade dos Discípulos, apresentada pela voz de Pedro. Jesus começa por felicitar Pedro, isto é, toda a comunidade, pela clareza da fé que o anima. No entanto, esta fé não é mérito de Pedro, mas é um dom de Deus. Não foi a carne e o sangue que te revelou tudo isso, mas sim o meu Pai que está no céu. Pedro, e na figura dele os discípulos, pertence a esta categoria dos pobres, dos simples, abertos à novidade de Deus, que tem um coração disponível para acolher os dons e as propostas de Deus. Esses pobres e simples estão em contraposição com os líderes fariseus, doutores da lei, escribas instalados nas suas certezas, seguranças e preconceitos, incapazes de abrir o coração aos desafios de Deus. É o que significa Jesus dizer a Pedro que ele é a rocha sobre a qual a igreja de Jesus vai ser construída. As palavras de Jesus têm de ser vistas no contexto da confissão de fé. Mateus está, portanto, a afirmar que a base firme e inabalável sobre a qual vai assentar a igreja de Jesus é a fé que Pedro e a comunidade dos discípulos professam. A fé em Jesus como Messias, Filho de Deus vivo. Para que seja possível a Pedro testemunhar a fé em Jesus, que é o Messias, Filho de Deus, edificar a comunidade do reino, Jesus promete-lhe as chaves do reino dos céus. O poder de ligar e desligar. A entrega das chaves equivale a nomear como administrador do palácio de que falava a primeira leitura. O administrador do palácio, entre outras coisas, administra os bens do soberano. Fixa os horários de abertura e de fechamento das portas do palácio, define quais os visitantes introduz junto ao soberano. Por outro lado, a expressão atar e desatar designa entre os judeus na época o poder para interpretar a lei, com autoridade para declarar o que era ou não permitido. Assim, Jesus nomeia Pedro para administrador, supervisor da igreja, com autoridade para interpretar a palavra de Jesus, para adaptar e ensinar os ensinamentos de Jesus às necessidades novas e às situações novas, para acolher ou não novos membros da comunidade dos discípulos do reino. Trata-se aqui, portanto, de confiar a um homem, Pedro, o primado, o papel de liderança absoluta da comunidade. Pedro é aqui um discípulo e uma voz a todos aqueles que acreditam em Jesus e que representa a comunidade dos discípulos. Essa comunidade, representada por Pedro, que Jesus confia as chaves do reino, o poder de acolher e excluir, isto não invalida que Pedro fosse a figura de referência para os primeiros cristãos, que desempenhasse um papel no primeiro plano da animação da igreja nascente, sobretudo nas comunidades da Síria, onde ele evangelizou. Que possamos nós ouvir o chamado de Deus, nos expor a seguir os seus passos, professar profundamente nossa fé no Senhor, reconhecendo-o como Filho de Deus, como Salvador enviado ao mundo, e juntos animarmos a comunidade para que siga sempre ativa, viva e eficaz em sua presença no mundo. Vamos para algumas comunicações de nossa paróquia. Para marcar batizados, passar na Secretaria Paroquial para maiores informações. Quem deseja batizar seu filho deve passar na Secretaria Paroquial para maiores informações. Agradeço a cada um e cada uma que fez suas doações para que a festa de nossos padroeiros pudesse ser realizada. Da menor à maior doação, cada um doou de coração aquilo que podia e conseguia. Por isso agradeço a todos, a cada um, cada uma, da cidade e do interior, que fez sua doação generosa, espontânea e voluntária, para que pudéssemos realizar toda a festa, desde os doces aos assados, às saladas do domingo. Cada um que doou também seu trabalho, os festeiros, o conselho da paróquia, que doou trabalho e dedicação para que a festa fosse realizada. A cada um de vocês que colaborou para a boa realização da festa, aqueles que adquiriram as rifas, cada um e cada uma de vocês fez tornar possível a grandiosa festa que tivemos no último domingo. Agradeço a presença, a colaboração, a doação, o trabalho, o serviço e empenho de cada um e cada uma de vocês que de uma forma ou de outra colaboraram para a festa de nossos padroeiros, Santa Teresinha e São Roque. Que nossos santos padroeiros
do céu intercedam bênçãos a cada um e cada um de vocês, e contamos sempre com a colaboração ativa e eficaz de vocês para que nossa obra de evangelização possa seguir sempre em frente. Muito obrigado pela colaboração, obrigado pela generosidade. Mais uma vez, que nossos padroeiros possam interceder a vocês generosas bênçãos lá do céu. O calendário de missas... Temos apenas missa nesse final de semana. Comunidade Nossa Senhora de Fátima, da Canga Quebrada, às 14h. Comunidade de São Cristóvão Vila Assis, às 17h. Na Igreja Matriz, às 19h. E no domingo, dia 23, missa na Igreja Matriz, às 9h da manhã. Não teremos o almoço e a missa na Comunidade Santa Clara do Carrapicho. O almoço e a missa nesse domingo foram canceladas. Então, teremos missa no domingo somente na Igreja Matriz. Repetindo o calendário de missas, esse sábado, dia 22, missa na Comunidade Nossa Senhora de Fátima da Canga Quebrada, às 14h. São Cristóvão Vila Assis, às 17h. Às 19h, missa na Igreja Matriz. No domingo, dia 23, missa na Igreja Matriz, às 9h da manhã.

No domingo, dia 23, missa na Igreja Matriz, às 9 horas da manhã. Repito, não teremos nem o almoço, nem a missa nesse final de semana para a Comunidade Santa Clara do Carrapicho. A missa será transferida para a próxima semana, em horário e dia a ser avisado. Agradecendo a companhia de cada um de vocês, que através das ondas dessa emissora acompanharam o programa de nossa paróquia, imploramos as bênçãos de Deus Todo-Poderoso, Ele que é Pai e Filho e Espírito Santo. Amém. A todos e todas, a saudação franciscana de paz e bem.

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1: Opa, e aí, tudo bem? É o programa Só Bandas na Cultura. Uma boa tarde, ótima quinta-feira, né, pra você, né? Estamos meio perdidos nos dias, mas estamos de volta. É 13 horas e 41 minutos, 14 graus a temperatura aí nessa quinta-feira, dia 20 de agosto. Pra você sintonizado com a gente, até as 14 horas, Só Bandas. Participa aí, 3389-1110, estamos de volta. É, chegamos de viagem, né? Graças a Deus. Deus no comando. Participando, 3389-1110, doce pecado pra você. Uma boa tarde.

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1: 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Notícia na hora certa, no sinal 2 horas. Tio de menina de 4 anos morta com marcas de violência confessa agressões após ser preso em Porto Alegre. Preço do petróleo no mercado internacional chega ao maior valor em 3 semanas, com o impasse do conflito no Oriente Médio. Barril do tipo Brent é negociado a $94. Organização Mundial da Saúde confirma envio de 70 mil vacinas contra a cepa do Ebola para a República Democrática do Congo, que vive uma epidemia da doença. Céu encoberto na capital, agora faz 19 graus. O tempo fica instável nesta tarde. Todo o estado está sob alerta de tempestade até o fim do dia. 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
1: Trânsito segue travado na Avenida Ijuí para quem vem do bairro Petrópolis para acessar a Avenida Protásio Alves. Teve acidente ali perto da Avenida Caçapava. Na Protásio, trânsito também bastante lento nos dois sentidos, na altura do bairro Rio Branco. Não é uma boa opção nesse momento.
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0: O Tribunal Superior Eleitoral decidiu hoje, por unanimidade, vetar o acesso do candidato do PRTB à presidência, Pablo Marçal, aos fundos eleitoral e partidário. Os ministros também impediram a participação de Marçal em campanhas na TV e no rádio e em debates. A medida vale até a análise se Marçal pode ou não ser candidato neste ano. No último sábado, o partido dele protocolou a candidatura após uma decisão da Justiça Eleitoral autorizar sua filiação. Marçal segue inelegível até 2032 por uso indevido dos meios de comunicação durante a campanha eleitoral de 2024. A Coreia do Norte disparou hoje 11 mísseis balísticos de curto alcance e ordenou total prontidão às Forças Armadas, de acordo com autoridades do Japão e da Coreia do Sul. O lançamento ocorre em meio aos exercícios militares conjuntos entre forças sul-coreanas e dos Estados Unidos. Os mísseis norte-coreanos voaram cerca de 300 quilômetros e foram lançados da região da capital Pyongyang em direção ao mar. Ontem, Kim Yo-jong, a irmã do líder norte-coreano Kim Jong-un, condenou publicamente os exercícios militares da Coreia do Sul. O gabinete presidencial sul-coreano convocou uma reunião de emergência de segurança. 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Da redação, Felipe Baques.
1: São 2:03. 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

Aí sim, hein? Cultura Mix a partir de agora com você. Abraço pra Grace, daqui a pouquinho vai ser o Cleiton Borges em Porcelanato. Estamos atualizando aqui, daqui a pouquinho vai sair tua música, tá bom, Grace? Um abração, obrigado pela companhia. Cultura Mix pra você. Até às 17 horas, melhor da música. Uma boa tarde. Ótima quinta-feira.

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1: Lua Santana e Léo Foguete.
2: Chegando Lua Santana, dona, aqui na programação da 96, 2h13, para você sintonizado com a gente. É, vamos seguindo a nossa programação aqui, vem participando, 338-911-10, corpo e alma e a data especial.

aí, corpo e alma, Marcos e Belucci, aqui na programação 96.5, pra você sintonizar com a gente, mandar um abraço, dá pro meu amigo Márcio. Alô, Márcio. É, o Márcio Guerreiro, que hoje completa mais um ano de vida, hein? Muita saúde, muita paz, muita felicidade, tudo de bom hoje e sempre, hein? Que Deus sempre te abençoe, um abraço da família aí, né? Banda Passarela.

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1: Aí, Cultura Mix, é 2h23 para você se atualizar com a gente. Vamos atender as participações. Boa tarde, tudo bem? Aqui é a Tatiane da Picada Rosa. Quero desejar um feliz aniversário
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1: Para sua mãe, né? Sua rainha, Mãe Maria, que está de aniversário hoje, colhendo mais uma rosa em seu jardim. Dizer que ama muito ela. E oferecendo a música com Nayara Azevedo. Alô, Dona Maria, um feliz aniversário, muita saúde, muita paz. Um abraço da sua filha Tatiane. E de toda a família aí nessa data especial, né?

0: Lembrando sempre o oferecimento da programação, primeira parte do programa.
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0: Cultura Mix aí dessa quinta-feira que fica por conta.
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0: 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E vamos tocar a música lá pra Dona Maria? Parecendo a sua filha, né? Maiara Azevedo.

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3: Hora certa.
4: 2h40.
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perdeu, né, Luan Pereira? Show que eu ia acertar a participação, Murilo Ruf, Gustavo Mioto, 2h50. Vai chegando a música lá pra Grace agora, né, o Porcelanato, pedido dela. Pros amigos também que estão sintonizados, alô, meu amigo Cláudio. Lá pro seu Antônio, alô, seu Antônio, hein? É, tamo lá na Grande Soledade. Pessoal do São José Derval também sintonizado com a gente. Uma boa tarde, uma ótima quinta-feira.

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2: Tá aí, Cleiton Borges, porcelanato também, fígado de aço com rainha musical, né? Você curtiu aqui em 96,5.
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0: tira férias só no Canadá, nos Estados Unidos, na Europa. 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
1: tchau,
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1: Fui.
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3: 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Notícia na hora certa, no sinal 3 horas. Tio de menina de 4 anos, morta com marcas de violência, confessa agressões após ser preso em Porto Alegre. Canguçu decreta situação de emergência e estima prejuízo em mais de 18 milhões de reais após chuva no sul do estado. Coreia do Norte dispara 11 mísseis de curto alcance no mar e ordena total prontidão às Forças Armadas, de acordo com autoridades do Japão e da Coreia do Sul. O céu ainda nublado em Porto Alegre, agora faz 19 graus. A nebulosidade segue nesta tarde e chove em diferentes áreas do Rio Grande do Sul.
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4: Com um acidente entre carro e moto sendo atendido na Souza Reis, na esquina com a Dr. João Inácio. SAMU já resgatou o motociclista, que foi encaminhado ao hospital com lesões leves. O trecho da Protásio Alves, no bairro Rio Branco, que travava muito nos dois sentidos, agora já mais liberado, fluindo ainda com um pouco de lentidão só entre a Santa Cecília e a Vicente da Fontoura. Com trânsito, Ian Tambará.
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3: Incêndio deixa feridos em Shangri-La.
5: 4 pessoas ficaram feridas e foram encaminhadas pelo SAMU para o Hospital Santa Luzia, em Capão da Canoa, no litoral norte. Ainda não há informação sobre o estado de saúde delas. O prédio de 4 andares, localizado no bairro Maristela, em Shangri-La, foi evacuado. Por conta da estrutura completamente comprometida pelas chamas, os bombeiros afirmam que há risco de desabamento do prédio. O fogo começou por volta das 10 horas da manhã de hoje e, neste momento, os bombeiros seguem em trabalho de rescaldo. Até o momento, não há suspeita do que causou o incêndio. Da redação, Isabela Daut.
3: 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Notícia na hora certa, volta na Rede Gaúcha às 4 horas da tarde. Da redação, Ramon Nunes.
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6: Noite de brasileiros em campo ontem pelas oitavas de final da Libertadores da América. No estádio Maracanã, para mais de 70 mil torcedores, o Flamengo venceu o Cruzeiro por 2-1 e avançou à próxima fase. Arrascaeta e Samuel Lino marcaram para os cariocas, Lucas Romero fez para a equipe de Minas. O Palmeiras também venceu fora de casa e se classificou às quartas de final. 1-0 sobre o Cerro Porteño, com o gol da classificação de Gustavo Gomes. Nesta noite, outros dois brasileiros em campo. Às 7 horas em Quito, tem LDU contra o Mirassol. Na ida em São Paulo, o empate por 1-1. E às 9:30 na Neoquímica Arena, o Corinthians recebe o Rosário Central após o 0-0 na Argentina.
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2: É com imenso prazer que eu convido a Rose, da Banda Esmeralda, e Cleiton Borges para nós prestar essa linda homenagem a todos os pais do Brasil.

0: Daio Ferrari, né? O sucesso eternamente, meu pai, em 96, né? Pros amigos que estão pedindo lá pra Ana, ela que pediu pra curtir Lua Pereira.
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1: Programa Cultura Mix a 96. Para você que está sintonizado com a gente, vamos seguindo por aqui a nossa programação. Ela, meu amigo Juarez, daqui a pouquinho vai sair o Avanir Portelli, os guri, né? Tá certo, um abraço.

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0: Zezé de Camargo e Luciano, a música com mais de milhões de visualização, né? Uma das mais tocadas no momento. É, vamos chegando. 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
2: Na hora certa. No sinal, 4 horas. Terremoto atinge região sul do Peru neste início de tarde. Não há relatos ainda de danos ou feridos. Incêndio deixa 4 pessoas feridas em Shangri-La, no litoral norte. Dia D de multivacinação será neste sábado, em todas as unidades de saúde de Porto Alegre. O céu é nublado na capital gaúcha, agora faz 19 graus. A nebulosidade segue nesta tarde, com chuva em diferentes áreas do estado. 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
3: Tem um bloqueio da faixa da esquerda no viaduto da Metrovel, causando lentidão de quase 3 quilômetros na BR-116 em Canoas, sentido interior. Em Porto Alegre, na Avenida Ipiranga, tem uma tranqueira próximo da PUC, antes da Cristiano Fischer, no sentido ao bairro. Teve um acidente por ali, envolveu 2 carros, e tem também já o afunilamento tradicional naquele ponto, por conta das obras no talude. Com trânsito, Ian Tambará.
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2: Tio preso pela morte de menina de 4 anos em Porto Alegre diz que criança foi agredida horas antes de dar entrada em UPA.
4: Como Nicolas Gabriel Almeida Stalbos, de 22 anos, não soube precisar o horário em que as agressões aconteceram, mas disse que foi enquanto a companheira dele ainda não tinha chegado em casa, ao longo do último domingo. Ele costumava cuidar de Samir e Valentina Borba Ramiro, de 4 anos, enquanto a tia da criança trabalhava em um shopping. A polícia, o homem relatou ter dado palmadas na menina como forma de corrigi-la por ela ter feito cocô nas calças. Ele negou o uso de objetos e de agressão sexual. Quando a companheira chegou em casa, os dois viram que a menina não estava bem. Samília deu entrada na UPA Bom Jesus, na capital, por volta de 00:10 de segunda-feira. A delegada Alice Fernandes, responsável pelo caso, reforça que aguarda laudo para saber exatamente quando as lesões foram feitas. Da redação, Isadora Garcia.
2: A Agência Nacional de Energia Elétrica informou que vai antecipar estoque de combustível no norte do país diante do risco do Super El Niño. A expectativa da agência é que o fenômeno climático acabe gerando secas extremas, ao ponto de que seja inviável o tráfego de barcos pelos rios, dificultando o transporte de alimentos. O diretor da ANEEL, Samuel Feitosa, declarou que diretores da agência já discutem a possibilidade. Ele afirmou que a chamada distribuição de processos entre diretores serve para que operadores independentes

0: comprem combustível e estoque nas regiões. Secas no norte do país têm se agravado ao longo dos anos, como na Zona Franca de Manaus. A Agência Nacional do Petróleo, Gás Natural e Biocombustíveis também monitora a situação. 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Notícia na hora certa, volta na Rede Gaúcha às 5 horas. Da redação, Ramon Nunes.
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1: Presta atenção nessa história aqui, ó.

0: Alexandre Cícero, seu jardineiro. Vamos ver a turma que tá participando com a gente por aqui. Boa tarde. Alô, dona Alessi Moura.
1: Oi, Maxwell, tudo bem? Ô, Maxwell, eu queria que oferecesse uma música com os Monarcas, o Vento. Oferecer pro Ivanir Teixeira e a Rezoni, a esposa dele, que mora aqui perto de casa. Fui lá agora, então, o radinho ligado. Tô esperando mandar uma música pra eles lá. Se for atendido, eu agradeço.
0: Com certeza, dona Alessi. A gente não toca música gaúcha agora, mas vamos abrir uma exceção aí, tá bom? Vamos mandar essa música pra eles lá que estão com o radinho ligado. Os Monarcas, o Vento! É, lembrando que os Monarcas estarão em Funtura Xavier, né?
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0: Eles estarão em Funtura Xavier.
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0: No dia 20, isso mesmo, dia 20 de setembro. Tem os Monarcas em Funtura Xavier.
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0: Na semana Farroupilha, CTG Osório de Assis.
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0: Lembrando que esse ano o desfile Farroupilha será na parte da manhã e de tarde só bailão, né?
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0: Os Monarcas, Chiquito e Bordoneio.
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0: Musical Campomar. Encerramento da semana Farroupilha de Funtura Xavier, hein?

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1: Azeite no lugar do óleo vegetal. É comum o uso de óleo para cozinhar, fritar e temperar os alimentos. Ao contrário do que se pensa, o azeite aquecido não é ruim para a saúde. Ao preferi-lo para os preparos, use azeite virgem para temperaturas elevadas e o azeite extra virgem para temperar salada.
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2: Hora certa.
3: 4:20.
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0: Guilherme Benuto, quarto 67. Participação Luan Santana, 4:27. Os amigos que participam. Alô, meu amigo Zanella.
1: E aí, Maxwell, tudo tranquilo e sereno? Manda uma música ali pro Nanico, tá ali na Secretaria de Esporte ali, né? Manda ali pra ele, ele tá escutando o programa ali, esse galo velho.
0: Opa, vamos mandar uma música lá pro nosso amigo Nanico. Alô, é pra turma que tá sintonizada aí na tarde, né? E lembrando também que sábado temos jogos ali no Caldeirão FX, né? Atenção, torcedor de Fontoura Xavier, nesse sábado, dia 22 de agosto, tem decisão no Caldeirão. O Fontoura Xavier Futsal Sub-18 entra em quadra pelo triangular decisivo do Campeonato Estadual Masculino Sub-18, organizado pela Federação Gaúcha de Futsal. E o melhor, hein? É em casa. Ginásio Municipal Poliesportivo Onofre Moreira Vaz, Caldeirão Tio Onofre. Às 10h30, tem Fontoura Xavier Futsal, enfrenta o Angels Mar Azul. Às 13h30, tem Angels Mar Azul contra a ABF. E às 15h30, fechando o triangular, a ABF enfrenta aí o Fontoura Xavier Futsal. E a entrada é gratuita, hein? Agora é hora de toda a comunidade abraçar os guris. Venha ao ginásio, traga sua família, amigos e faça aquela torcida do primeiro ao último minuto. São nossos atletas representando o Fontoura Xavier aí em uma das fases decisivas do campeonato estadual. E você acompanha tudo também, hein? Ao vivo pela Rádio Cultura FM 96.5. Estará fazendo a transmissão aí pelo Facebook, pelo YouTube e também aí no Facebook do FX Futsal. Já sabe, né? Sábado é dia de lotar o Caldeirão. E se você não consegue ir, acompanhe e torça pelas plataformas digitais toda essa super transmissão. Amanhã o Nanico vai estar junto aqui com o Melão, né? Trazendo informações aí também sobre o início do campeonato municipal aí de Fontoura Xavier também, né? Para você, ouvinte da 96.5, né? Para os amigos que estão sintonizados em 96.

0: Lá pro meu amigo Adelmo. Alô, Adelmo! A turma que tá sintonizada com a gente.
1: A Adelmo da Candinha. Com o maestro Caíco.
0: Opa, daqui a pouquinho sai aí, meu bem. Eu te traí com o Caíco.

0: coma.
1: Uma pessoa sem motivação é como um barco sem leme. Navega sem direção e jamais atracará em porto algum.
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3: Hora certa.
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1: 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Até às 17 horas a gente segue com a nossa programação, para você sintonizado com a gente. 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

0: 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Notícia na hora certa, no sinal 5 horas. Tio preso pela morte de menina de 4 anos em Porto Alegre diz que criança foi agredida horas antes de dar entrada em UPA. Instituto Nacional de Meteorologia mantém alerta de ventos na Costa Gaúcha e prevê temperaturas abaixo dos 10 graus no final de semana no Rio Grande do Sul. Após baixa procura, governo aumenta limite de crédito para carros de aplicativo para até 200 mil reais. Céu parcialmente nublado na capital, agora faz 19 graus. A nebulosidade segue nesta tarde
1: muito,
0: e chove em diferentes áreas do estado.
1: Diminui.
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2: Trânsito.
3: Que segue com lentidão ainda na Aparício Borges, no sentido Zona Sul da terceira perimetral, porque ainda tem atendimento a um acidente por ali e trânsito em meia pista na Avenida Ipiranga. O trecho da PUC, todo ele, com muita tranqueira do sentido ao bairro e é péssima opção para o motorista. Com trânsito, Ian Tambará.
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0: Cheia do Rio Santa Maria deixa 3 famílias desalojadas e 12 pessoas desabrigadas em Dom Pedrito, na campanha.
4: O número de desalojados pode ser ainda maior, já que parte dos moradores deixaram as próprias casas sem solicitar o atendimento da Defesa Civil. O nível do Rio Santa Maria atingiu 11 metros e 32 centímetros nesta quinta-feira. A cota de inundação é de 11 metros. Segundo a Defesa Civil, há ruas intransitáveis, estradas e acessos comprometidos, problemas no fornecimento de energia elétrica e impactos nas aulas da zona rural. A Prefeitura deve decretar situação de emergência ainda esta tarde. De Rio Grande, Laura Cosme.
0: Um terremoto de magnitude 6,7 atingiu hoje a região sul do Peru. Ainda não há registros de estragos ou feridos. Também não há alertas de tsunami para a costa oeste da América Latina. Conforme o Serviço Geológico dos Estados Unidos, o epicentro foi registrado em uma área de cordilheira a uma profundidade de 99 quilômetros. O tremor foi registrado em uma área pouco povoada. A Agência de Notícias Andina afirmou que houve deslizamentos de terra em regiões montanhosas, mas sem causar danos. 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Da redação,
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7: Hora certa.
8: Como é que estamos aí? 5 e 3, né? Só o frio, né? Depois da chuva, não foi tantos milímetros, mas como eu já marcava aí a previsão, né? Frio. Vamos se preparar, né? O casaquinho de pelúcia. 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

0: Estão lá na fazenda do Giruz e Mariano. Então, tiveram os ouvindo, aí alguém conhece o Zeca. As éguas estão lá na granja do Giruz, isso.
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0: Bora lá, cidade interior ligados à região. Pois a chuva deu uma trégua, o frio, o vento. Cuidar para não estragar o penteado, né? A partir de agora tem bar do Baixinho Padilha. Como é que estamos aí, Baixinho? Ele atende mentor especial, uma cervejinha, um gole, uma canastra, carta, sinuca, bossa. E 5 de setembro tem um grande torneio de canastra lá no clube. Dos amigos do Baixinho Padilha, Vila Vaz, hein? Bora! 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Tá bom? É o seu Pingo Salutelli. Maior homem aí de São José do Herval. Ganhou na Federal, né? Nos presenteando com uma dúzia de bergamota. Boca da tua granja aí, Pingo. E Panda Mensageiro Legal. Bora lá, começando.
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Uma utilidade pública, o pessoal do Carapicho avisando que as éguas do Zeca Guindani estão lá na propriedade do Jerusalém. Acabaram escapando lá do curral da Vila César.

que estamos aí, 20 de agosto, aí do mês de agosto, hein? Vai não, a partir de agora, hein? Turma que estão de bom, a turma que já estão aí na lida com o bicharedo, pionado de fazenda, interior, cidade, região. Começando aí, como é que estamos aí? Os amigos aqui de Poço Novo, Barros Casal, Progresso, Soledade, Barros. Há pouco a gente retornava de Barros. Um abraço para o povo querido aí da cidade de Barros Casal. Arvorezinha, Putinga e Lopes Relvado, Fontana Xavier, enfim. Ligados pelo aplicativo, ligados pelo Dial 96. Pelo portal de comunicação das emissoras Cultura. Salve, uma super tarde da quinta para todos, hein? Vai, vem fria por aí, né? Já tá baixando a temperatura, 14 graus na capital do Pinhal. Uma brisa, um vento gostoso. Aqueles ventos que chegam a arrepiar o nosso bigode, gente. E a mulherada, ai que ódio, o vento tá desmanchando, meu penteado. Mas bora lá, né? Como é que estamos aí? Tudo certo? 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Tá ok? Começando... 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Bora! 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Bora! Como é que estamos aí? Taxistas aí da City. Pessoal do Uber, táxi do Marquinho Miranda, hein? Estamos aí rumo à Fragatinha, hein? Alô, Marquinhos Miranda. O homem da viola. E o homem do pão caseiro, né?

turma aí do Poço da Rúbia. Ô, Rúbia, como é que tá o ventinho aí? A Rúbia disse que, olha, tem um vento especial aqui na Avenida Central, né? O Zé, a Rúbia, o Felipe, o João da Lavagem. Ô, Joãozinho da Lavagem.

0: Isso aqui pro Darcy da Cosmo, ô seu José Darcy.
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0: Ah, e pros modelos aqui, os modelos da linha Rodrigues, né? Como é que estamos aí?
3: E Pascoal, tudo certo? Vamos comer pinhão se é pecado, que não. Redor do fogo, tomando verde aqui, mateando.
0: Só convidar a gente que a gente vai, né? Nela galera que se liga em 96. Pessoal aqui da Fazenda Guamirim também.
1: Oi, Pascoal, tudo bem? A Cleusa da Picada Fernandes. Eu gostaria de ouvir uma música morena luxosa. Ofereço pra todo mundo aqui da Picada Fernandes. Se for a tocada, eu agradeço.
0: Então, pai, antes tem Samarino. Para! Essa cama é reforçada.

0: isso. A Monique diz que a vovó foi comer uma rapadura, quebrou a dentadura, não é possível.
1: A Monique da Picada Fernandes. Eu quero mandar uma música pro vô Antoninho e a vó Margeri.
0: Vó Margeri, quebrou a dentadura? Bota uma super bonde.

Opa, tem pedido aí, né? As meninas aí, a Giovanni, do espetinho, do churrasquinho, da linguiçinha. Homenageando aí o titio. A turma aí do Bar do Baixinho, hein? Point da região, hein? Quer tomar geladinha? Baixinho, a Janice. Pra turma que pediu a Dila e pra turma. Daí o maestro.

0: Fui direto ao Topa aí, a turma aí do Índio, o Cauã também, a Adriana, o Norinho, a Nati, o Silvardo e a Dona Eva. E pra turma aí do Bar do Baixinho, nosso patrocinador da hora, hein? Quer tomar geladinha, Vila Vaz, ó, baixinho.
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0: Antes... E o empresário e Tito Machado, hein? Tito aí, o Diovo Santos.

Vai saber, né? Chorado por amor nunca mais, né? A primeira paixão, a segunda, a primeira que a gente sofre mais, né? Dá vontade da gente se enforcar. Ai, mas não pode, não pode. É bobagem, diz a Dil. Aí vem o segundo amor, muitas vezes aí não dá certo. Vem o terceiro, vem. Ai, o quarto. Gente. Ai, Jesus Maria José. Não vou mais chorar. Só querem se aproveitar a gente e depois querem largar a gente. Agora só uma moça séria, eu vou escolher. Né, seu Valdir da Silva, Júlio? Não chora mais. Se elas não te querem, não chora. A hora certa vai vir o teu grande amor. Ah, seu Valdir, e faz o pix aí pra Carmela.

0: Opa, Zé Lima, como é que tá o homem da banda Sonhos de Inovação, hein? Tá bom aí. Já fechando a linha lá. Vamos lá, tem break comercial já, já voltamos.
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0: Ai, ai, ai, nem na bola, né, papai? Opa, saiu o sol, né? Só o vento e temperatura baixando, hein? Bom pra tomar aquela geladinha, né? Lá no bar do Baixinho Padilha.
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6: Um abraço aí do Mário aí para o pessoal da Loja Stota, desejando boas vendas, um bom sucesso, né? Que está vendo boas vendas aqui da loja, né? Da Loja Stota. E quero que o nosso amigo aí patrocine aí um churrasquinho aí durante a semana, final de semana aí. Uma hora ele abre a mão aí pra nós aí. Com certeza, vamos.
0: Se Deus quiser, né?
6: Descabela aí, diz que vai patrocinar uma bela carne aí pra nós aí.
7: Tá. E a Coca-Cola, né? Também.
6: Coca-Cola e o violeiro junto pra nós cantar, né? Ah, tem que cantar, tem que ter uma música junto, senão não tem graça aí.
0: Então tá bom.
6: Né, descabelado?
0: Desgabelado, que agora anda fazendo uso Zezo. Pessoal da terceira idade, todas querem conhecer o Desgabelado.
8: Da campanha e da cidade, para homenagear cantando com toda a cidade.
0: Mandou um recado aqui, boa tarde, guri. Guri da terceira idade, tá na escuta, hein? E para as meninas da Tota aí, a Dani, a Heloísa, quem mais? A Carmen e a Nata, Natalina, né?
8: Juventude, viva a terceira idade.
0: É nóis. Que tal a disposição desse rapaz? Esse é você que é o descabelado? Mas não acredito que você já está na terceira idade, nossa.
8: Eles a nossa transmitem.
0: Nossa, que coroa tudo de bom.
8: Bons exemplos para os jovens em qualquer sociedade.
9: Inclusive, semana que vem já tem aí os primeiros Grenal, o primeiro Grenal aí da Copa do Brasil. Tá? Pra ti que é colorado, pra ti que é gremista. Os produtos ali, oficial Grêmio, aqui na Livraria Loja Tota. Pedido aqui do Grupo Alegria, do Grupo Isso é Viver, Vila Cis. Homenageia aí o Antônio Luiz Giacomoli. E daqui uns dias tá de aniversário.

0: falar em linha Grêmio Inter, lá, as seleções estão a todo vapor, né? Campeonato Brasileiro não tá aqui daquele jeito, né? Mas vai melhorar, né? O Pezzolano, o Luiz Castro. Grandes emoções, então, pra Copa do Brasil, aí os Grenais. 27 de agosto, semana que vem, na próxima quarta. 20 horas lá no Chiqueirão. Chiqueirão diz o rapaz, aquele do Grêmio, né? O Beirarinho. Internacional e Grêmio às 20 e depois o jogo da volta na Arena, dia 3 de setembro. É Zelindo. E o Zelindo, aí Grêmio pra cima dele.
1: Igual os temporais.
0: É, os dois estão a todo vapor. Granal se transforma. São palavras aí do vidente Zelindo. É, o primeiro jogo do Beira-Rio é 4-3 Grêmio. E depois da Arena a gente vai moer os colorados. É, isso é o vidente que tá falando aí, o Zelindo, né? A primeira tem que jogar, senhor Zelindo, tá bom? Diz o Bonasquina aí da seleção colorada, né? Olha, diz pro senhor Zelindo, né? Vamos jogar antes, né? Antes de contar os ovinhos do... Foreblis da galinha, nossa, tá falando difícil aí, Zelindo.
1: Eu sei, como dois mais um.
0: Isso, a turma da Linha dos Rosa aí, como é que tá o nosso amigo Nego Bila?
2: Mano, Pascoal, tudo tranquilo? Eu?
0: Pá.
2: Quero te mandar uma música lá pro Negro do Rio, lá de Cabo Fernando.
0: Ué.
2: Acho que é do Chico do Missioneiro.
0: Qual é delas?
2: Vem lavando, vai cavando.
0: Ai.
2: Tá? Muito obrigado.
0: Tá bom, na sequência já sai, né? Agora tem Vando Bonacina. Vamos lá então. Canta aí, Vando, o Colorado.
3: Boa tarde, é Pascoal. Como é que tá, meu amigo? Beleza? Como é que tá? Tá friozinho?
0: Tá bom, bom pra namorar, né? E a música aí, Nosso Amor, Ainda é Segredo, do Bonacina. Música que ele fez pro Valdir Júlio da Silva, né? Ele não quer contar o nome das namoradas, Valdir, mas a gente vai descobrir. Tá, Valdir?
1: E você está me ouvindo?
0: Estamos loucos pra ir no teu casamento, né?

0: E para o nosso ouvinte, Adriane Bagazzini. Ô, Adriane, como é que estamos lá na Fernandes?
1: Boa tarde, Pascoal. Adriane da Picada Fernandes. Quero pedir uma música do Anjo. O Anjo da Asa Quebrada. Para mim escutar. Estou curtindo a Rádio Cultura. Tomando um vinho para se aquentar.
0: Que tal um vinho essa hora? Oh, coisa boa, né? Ainda mais se for um vinho daqueles aí do mercado do Sazinho, hein?

0: Maravilha, e quem gosta de bailão, domingueira, olha pro domingo. Domingo a gente tem aí mais uma grande domingueira no Clube do Sabiá, no Clube do Baile, né? Bora lá. Mulherada, vão pagar 10, eles 20. Começa 19 horas, domingo, hein? Quem gosta aí de bate-coxa, arrasta-pé. Ah. E música boa aí com Adenar Farias, banda só no bailão, domingo. Dia 23, além do Clube do Sabiá, hein? Quem gosta de um chamego, de um bate-coxa, né? Dançado. Isso, toma aí. Bora lá. 15 para 6, a gente tem break comercial, Mercado do Sadi, Loja Vialar, Bistrô da Renata Pergo. Só delícias, hein? Vamos lá com o break comercial. E depois a gente segue atendendo recados e participações aqui na programação Bailão. Aqui pro seu Adeljo Portela, para quem interessa, ele tem leitões aí à venda, né? Então, o pessoal quer comprar um leitão aí, fala com o seu Adeljo Portela aí no Carapicho, tá bom? 5h46, já voltamos.
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0: Opa, como é que estamos aí? O Lineker Gaiteiro, a Leandra dos Teclados. Ah, tá aí o sucesso. E para a turma da Vila Rica, lá o homem das ovelhas gordas, da vinícola, Sandro Noronha. Como é que tá?

0: vai e faz ela feliz. Ah, Roquinho, faz a Hortimila feliz aí. É, pessoal aí do Bar do Baixinho, 5 de setembro tem um grande torneio de sinuca lá, hein? Na organização aí do Cleison Rochenbach.
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0: Olha, turma, hoje temos aniversariante, né? O homem da orquestra.
2: Pasquale, roda uma música bem bonita aí, ó. O Márcio tá no aniversário hoje, o Márcio Guerreiro.
0: Então tá aí, nome aqui da empresária Gessi, da Ana. Família toda aí do Márcio, aí os filhos, a filha, né? Os netos e o fã-clube aí da banda Rio da Serra, te homenageando aí, Márcio.
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0: pelo Aniver.

0: Salva aí, Márcio. Felicidades, tudo de melhor e de toda a turma, né? Hoje é dia de celebrar a vida de um homem incrível, né, Márcio?
1: É. Essa música é pra você, aniversariante.
0: Família, é a força, companheirismo, carinho, presença nos momentos que realmente importam. É, Márcio, aí da GC, a turma toda. Que Deus continue iluminando seus caminhos, presenteando você com muitos anos de vida, saúde e felicidade.
2: Feliz aniversário,
0: então, sai.
2: Parabéns.
0: E pro Ney também, o grande vocalista, né? É ele que está lá tocando logo mais aí na festa de aniversário. Passa a localização aí, Márcio. Márcio, nome também aqui da equipe de comunicadores da cultura também. Me parabenizando aí, tá bom?
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0: E pra filha Dani, olha, o bolo, a torta, o pudim, a ambrosia já tá pronta, né?
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0: Isso aqui, o Pedro Pinheiro, Dona Santa do Formigueiro também, ó. Deixou um abraço aí pro Márcio. Ah, e fala em Márcio, cadê o Márcio? Tá aqui o Rock do Santos Pinheiro. Como é que tá, Roquinho?
1: Boa noite, meu amigo Pascoal.
0: Boa tarde.
1: Ah, mas tranquilo. É o Roquinho ali, do Lima.
0: Frio.
1: Tá começando o frio de novo, vai voltar o inverno, né, Pascoal? Ô, tempinho safado. Fazer o quê, né, Pascoal? Pascoal, se fosse possível tocar pra mim aquela mesa 6.
0: Qual é ideal? Mesa 6? Opa, essa é pesada.
1: Pascoal, mas bota um anúncio aí, quem tiver um... Quem tiver um cachorrinho ali de qualidade boa que queira doar...
0: Quer vender?
1: Estou afim de pegar um cachorrinho.
0: Ah,
1: se não quiser doar, né, me dá uma batida aí, viu? Eu dou um jeito. Ou se não, uma cachorra, pra mim. Tinha uma produção com o meu cachorro, de qualidade, de raça, né? Porque não queria perder a raça dele, sabe? Me dá um alô pra mim, tá, Pascoal? Eita, Pascoal, tudo de bom. Abraço, Dizão.
0: Então tem, se alguém tiver um cachorro aí de raça, quer fazer uma doação aí pro Rock,

0: Opa, e tem recados, mais recados que chegam, deixa eu só atualizar aqui.
1: Pasquale, boa tarde. Ah, eu vi que o cara quer um cachorrinho aí. Eu tenho um pra doação. É um cachorro de porte pequeno. Ele é linguiça misturado com pincher ali. Daí ele deu um pouquinho maiorzinho, sabe? Mas ele não é grande. Eu posso te mandar uma foto depois. Se ele quiser, ele pode buscar. Tá na casa da mãe.
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0: Mas já apareceu um totó aí, né? Tá, seu Roquinho? Só falar com o Thiago Vieira aí, né? Daqui a pouco vem a foto e a gente já te manda o retrato do totó, tá bom? Aqui o nosso amigo aqui, o Adão. Como é que tá, seu Adão?
4: Oi, Pascoal, tudo bem? Eu tá, queria bem? Pedir a música do Tiziney Lima.
0: Qual é delas?
4: A última carta, se tu puder rodar. Ah, eu agradeço, certo. Nós temos ouvindo aqui, comendo a nozes aqui, ó. Uma boa.
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0: Tem a edição da notícia, depois a gente já chama aqui a música de vocês, tá bom? O Adão aí, a Gessi, tá bom?
5: Pascoal, muitos anos de vida pro Márcio Guerreiro. Nesse

0: Bom, Adão aí, a GC, tá bom?
1: Um Pascoal, muitos anos de vida pro Márcio Guerreiro. Esse é meu amigo, o Márcio Guerreiro. E diz pra ele só comunicar onde é que vai ser a festa dele. Que daí nós já saímos que dentro de voz pra ir pra lá. É só ele me ligar aí.
0: Então tá aí, né? Já sai aí o pastel, né? Só atualizar por aqui, tem um recado aqui do Thiago.
2: Me passa o contato dele que eu entro em contato com ele, Pascoal. Passa o contato aí pra ele, 549-8110-8510. Aí tu me passa o contato dele que eu entro em contato com ele, Pascoal.
0: Então tá aí, Roquinho, entra em contato com o homem dos Totói, tá bom? Bom, lá tem notícia, não era?
3: 23. Mulher de 38 anos que fingia ser adolescente passa para ser acolhida por família condenada em Santa Catarina. Ela terá que cumprir pena de quase 2 anos em regime semiaberto por estelionato e falsa identidade. Céu parcialmente nublado em Porto Alegre, agora faz 19 graus. A nebulosidade segue no estado e chove em diferentes áreas. 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
4: Trânsito. Com atendimento a uma colisão envolvendo 2 carros na rua Guilherme Alves com a Valparaíso, no Jardim Botânico, e movimento de saída pela região da rodoviária intenso, mas que até é leve para a média do horário. Situação mais tranquila hoje também na Avenida Assis Brasil, na Zona Norte, diferente da tranqueira que foi registrada na região da Fiergues durante o fim de tarde de ontem. Agora, tem bastante congestionamento ainda na 116, sentido ao interior, a partir da Estação Niterói, passando pela Estação Fátima e o viaduto da Metrovel. Com trânsito, Ian Tambará.
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3: O limite máximo para financiar carros pelo programa Move Brasil, voltado a motoristas de aplicativos e taxistas, subiu de 150 para 200 mil reais. A mudança foi oficializada em publicação no Diário Oficial da União. A medida ocorre após o governo reconhecer que a adesão ao programa está abaixo do esperado. Também foram incluídos novos tipos de veículos híbridos entre os modelos elegíveis. O dólar fechou em alta de 0,32% hoje, cotado a R$ 5,19. O Ibovespa, principal índice da Bolsa Brasileira, avançou 0,06% aos 167.927 pontos. A sessão foi marcada pelo aumento do preço do petróleo, impactado pela guerra no Oriente Médio. O barril do tipo Brent subiu cerca de 2%, cotado em US$ 93. Os investidores também repercutiram o anúncio de recompra de títulos públicos pelo Tesouro Americano. 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Notícia na hora certa, volta na Rede Gaúcha às 8 horas. Da redação, Maria Regina Eichenberg.

0: Última carta, se tu puder rodar. Ah, eu agradeço. Nós estamos ouvindo aqui, comendo a nozes.
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0: né? Que esteve em São Paulo aí. Cursos de qualificação, que tá o irmão aí do Davi, né? Pessoal da Casa Grande, hein? Fazendo história, sucesso do mundo aí da tecnologia. Tá, Davi?
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0: 18h10, já tem loteria. Já não, 18h30 a loteria, né? 18h10. 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
0: E Borracharia Santos, canga quebrada. 6h13, boa tarde, noite.

0: é que estamos aí? 6h25. Também precisa de peças aí. Borracharia em geral, Borracharia Santos, lá na Canga Quebrada, né? Bora lá. Opa, essa mulherada vai estar tudo lá no Sabiá domingo, hein? É, domingo tem mais uma grande domingueira, hein? Domingo, hein? Então, bora lá todo mundo, hein? Domingo, Banda Só do Bailão, Adelar Farias, Clube do Bailão do Sabiá, domingo agora, 19 horas. Turma das tendas aí, a tenda aqui da Noili Prestes, estamos ligados aí na BR. Tô mandando um abraço aí pro Zé, tô mandando um abraço pra irmã Sônia, ah, em breve já é. Vai ter galinha gorda pra fazer uma polenta com galinha, né? Sônia, abraço aí da mana. Também aí pra Luciana, pro seu Olinto, pra dona Zeni e aqui pra Isabel. Tenda aí. E pro Davi, né? O Davi, o Gilmar. O Gilmar que é o homem dos quiosques do sítio, né? Isso, Plano Safra 2026 Sicredi, já voltamos.
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8: Opa, como é que estamos aí? A turma da Compassou. Opa, é a turma toda, o João aqui do Carapeixão. Tá mandando um salve pra equipe que tá aí nas obras em Lajado, Bagé e Juí. É, João. João Machado, hein? Abraço pra vocês aí da Compassou. A potência aí das obras. Ah, mais um recadinho por aqui rapidinho. Opa, como é que estamos aí?
9: Manda uma música aí pra nós e temos indo lá pro bar do Borba lá.
8: Borbinha.
9: Uma galinhada lá.
8: Coisa boa.
9: Tá o Nene aqui, que parece que não pode parar em pé mais logo. Não sei como é que vai jogar. Tá? Temos nós aqui.
8: Então tá aí só nata hoje no bar do Borbinha, né? Opa, abraço pra essa turma aí, né? E um abraço aí pro João Pansazzi. Como é que tá, João? O homem das potências aí. Fala aí, meu guri.
10: Oi, Pascoal, meu companheiro, mais uma vez.
8: Opa, como é que estamos?
10: Muito bueno, quinta-feira, bateu chuva, bateu feio, deu frio.
8: Ué?
10: Finaleiro do dia aí, se for possível, tocar um flashback pra nós aí. Estilo, voltando pro oeste aí, DJ Portuga aí, meu galo. Tamo junto, um abraço. Deus no comando, a todos,
8: Boa igualmente, noite. Deus no comando aí. Vamos lá. DJ Tortuga, participação Amanda e Rafael, bora. Especial aí pro o grande operador é o João Pansato. Tá? 634, já já tem números da sorte.

0: volta pra casa.
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2: Cachorrinho, bora lá.
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2: Isso.
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2: Toma aqui, apostou, né, Claudir Faria? Lá em Arvorezinho, ônibus. Dentro das.
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2: Como é que tá, Claudir?

0: pra turma que estão com os guardas aí no prédio de Ozon, né? Os galos do Gismar, né? Hoje pega. Avançaram. Hã?
1: Pega.
2: Ah, para, para. É, mas que brabo assim. Para.
0: Qual os galos aí do...
2: Que é, do galo. Que isso?
0: O Zé Lando Teles, ah?
2: Para, galo.
0: Tocou coreto os galos do Gismar hoje, né?
2: Hã? Ah. Chegando tudo arrumadinho aqui, ó. Chegando. Vou botar aqui o... cordão aqui, ó.
0: Para, para. Que tal o Gismar aí, né? O parente do Bombril. É, os galos avançam, não dá pra botar na panela o galo do Gismar, né? Bora lá. Agora sim, a loteria na mão aí, em nome da loja Bazar Fênix. 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Bora lá, atualizando aqui os números. Oh, quase pegou hoje, hein? O jogo tá complicado, né? Olha, quinto prêmio de hoje, 2.772. No quarto, 1.925. No terceiro, 3.277. Olha ali que sacrilégio. No segundo, 8.358. E no primeiro prêmio, aquele que paga mais, anota aí. Pedrinho Rochenbach, anota, deu gato. É, hoje deu... deu ele, o Luiz Rochenbach. 8.856. 8.856. Pegou? Não pegou? É um desanima que amanhã tem mais. Amanhã é sexta, hein? Agora sim, tem recados na linha aí.
3: Boa tarde, Pascoal. Tudo certo? Como é que fala lá o nosso amigo Ivanir Portela? Mas qual é que é o tipo da dança?

Então tá aí, a turma que pediu a Vanir, vão lá. Opa, lá pro Trançador, lá pro Claudir, família Faria, pessoal da Tubona, pessoal de Putinga. Olha que a música é aquela da Aranha das Vizinhas. Bora, canta aí, Portela.

0: Ainda mais se aquelas aranhas com aqueles dentinhos vermelhos. Gente, eu tenho medo. Ai, socorro. Bora lá. 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Intervalo comercial, já já voltamos.
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Eu show ficar por... Vamos ficando por aqui, né? Mais um abraço pro Tião, professora da Bocha, né? O Tião lá do Gavirova, né? Final de semana que tem mais uma grande rodada, agora sábado, né? É, os jogos aí, o primeiro jogo, o Tião e o Cabrito versus o Tiro no Ili, hein? É, então bora lá conferir e torcer pelas equipes, pelas duplas do grande torneio de bocha lá na cancha, comunidade Santa Catarina e Guavirau, hein? A gente vai ficando por aqui, um grande abraço, uma boa noite, bom descanso, bom frio, se cuide com frio, hein? Na sequência, Voz do Brasil, depois Balada, tá bom? Abraço, se cuide.

0: Voz do Brasil, que começa agora. Boa noite.
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2: Está no ar a Voz do Brasil. As notícias do governo federal que movimentaram o país no dia de hoje.
3: Olá, boa noite.
0: Boa noite para você que nos acompanha em todo o país.
3: Quinta-feira, 20 de agosto de 2026.
0: Vamos aos destaques do dia.
3: Estratégia brasileira para inteligência artificial.
0: Ações incluem a compra de um supercomputador para processamento de IA, formação de profissionais e transferência de tecnologia.
3: Transferência eletrônica de veículos.
0: Nova resolução estabelece regras para a operação digital de compra e venda de carros.
3: E vamos saber mais sobre a atualização da lei seca com o secretário nacional de trânsito, Adroaldo Catão.
4: Prevê a possibilidade de certificar os chamados drogômetros, equipamentos para aferir a presença de outras substâncias que estão no momento da abordagem atrapalhando a capacidade psicomotora e impedindo direção mais segura.
0: Setor elétrico se prepara para efeitos do El Niño.
3: A atuação quer dar mais segurança ao sistema. Luciana Colares de Holanda.
5: Para aumentar a segurança do sistema, o Comitê de Monitoramento do Setor Elétrico aprovou a antecipação de 1,8 gigawatts de capacidade.
0: E você vai saber como escolher.

0: 1,8 gigawatts de capacidade.
1: E você vai saber como escolher eletrodomésticos e eletrônicos mais econômicos para a sua casa.
2: Na apresentação da Voz do Brasil, Luciana Vasconcelos e Luciano Seixas.
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2: Um supercomputador para desenvolver inteligência artificial em grande escala.
1: Além de parcerias com outros países para capacitação e desenvolvimento dessa tecnologia.
2: Ações anunciadas hoje que fazem parte do Plano Brasileiro de Inteligência Artificial.
3: Entre as ações anunciadas nesta quinta-feira, está a aquisição por meio de edital competitivo de um supercomputador para treinar modelos e desenvolver inteligência artificial em larga escala. O equipamento vai alcançar cerca de 7.200 petaflops, ou seja, será capaz de fazer cerca de 7,2 quintilhões de operações matemáticas em apenas um segundo e deve figurar entre as 10 maiores máquinas do mundo em capacidade de processamento de IA. A ministra da Ciência, Tecnologia e Inovação, Luciana Santos, detalha o impacto da inteligência artificial na vida das pessoas.
4: Para que essa supercomputação? É para desenvolver vacinas e medicamentos. É para poder garantir antecipação das chuvas e secas. É para poder melhorar a produtividade da indústria brasileira. E em tudo isso, o IA vai nos ajudar. O supercomputador não serve apenas para fazer conta mais rápido. Ele serve para transformar problemas que levariam décadas para resolver coisas do dia a dia do povo brasileiro.
3: O supercomputador será instalado no Parque Tecnológico Augusto Severo, na Universidade Federal do Rio Grande do Norte. O estado foi escolhido devido ao grande potencial energético. A presidente do Conselho de Administração do Parque, Ângela Maria Paiva Cruz, explica o que a chegada do equipamento vai representar para a região.
5: A instalação do supercomputador no Rio Grande do Norte demonstra que a ciência brasileira se fortalece quando alcança diferentes territórios, mobiliza talentos e transforma conhecimento em oportunidades para a sociedade.
3: As ações integram o Plano Brasileiro de Inteligência Artificial. Também foi anunciado o início da estruturação de uma nuvem brasileira por meio de uma parceria entre os setores público e privado. O objetivo é criar uma alternativa nacional para armazenar e processar dados e sistemas, como explica Esther Dueck, ministra da Gestão e da Inovação em Serviços Públicos.
6: O serviço na nuvem é prestado por uma empresa estrangeira. Tem uma chinesa e 5 americanas, mais ou menos. São 6 empresas no mundo que são capazes de operar um serviço de nuvem com todos os serviços que estão embutidos ali. O que a gente está fazendo aqui é que a gente quer criar uma capacidade nacional de fazer o serviço de nuvem.
3: Também foi anunciada cooperação tecnológica com empresas da China para desenvolver modelos de IA em língua portuguesa e capacitar 3 mil brasileiros em 5 anos. O Brasil fará ainda parceria com a Espanha para aumentar a capacidade brasileira de desenvolver chips. Reportagem Gabriela Noronha.
1: Atenção motoristas de táxi e aplicativos interessados em comprar um carro.
2: O valor do financiamento para quem está cadastrado no Move Brasil aumentou de 150 para 200 mil reais.
1: É o que determina a portaria publicada pelos Ministérios do Desenvolvimento, Indústria, Comércio e Serviços e do Ministério da Fazenda.
2: A nova portaria também inclui entre os veículos elegíveis os híbridos com diferentes combinações de fontes de energia, integrando motor elétrico e motor a combustão que utilize álcool, gasolina ou ambos.
1: A elevação do teto e a inclusão de outros veículos híbridos amplia a oferta, mantendo os critérios de sustentabilidade e eficiência energética, como explica Wallace Moreira, secretário de Desenvolvimento, Indústria, Inovação, Comércio e Serviços.
7: Atualizar esse valor para que os trabalhadores possam ter acesso a esses modelos e carros é fundamental. O taxista, ele consegue comprar um carro com preço acima de 150 mil e com descontos que ele tem fica abaixo de 150. Como o programa, ele contabiliza o preço que está na nota fiscal, o trabalhador de aplicativo fica numa desvantagem. Isso corrige ali e contribui para que esses trabalhadores possam comprar esses carros. Os critérios para acessar o programa continuam os mesmos, assim como os critérios de habilitação ao programa também não alteram.
2: Para solicitar adesão ao programa, acesse movebrasil.sistema.gov.br.
1: E Luciano, quem pretende comprar ou vender um carro usado vai poder agora

0: fazer todo o processo por meio digital.
1: Uma nova resolução do Conselho Nacional de Trânsito autoriza a transferência de veículos de forma 100% eletrônica.
0: O procedimento vai reunir em uma única plataforma a assinatura do documento, a quitação de débitos e pagamentos de taxas.
1: Outra novidade é a modalidade de transferência custodiada, quando a liberação de recursos fica condicionada aos requisitos da transação.
2: A norma cria três modalidades de transferência de propriedade: convencional, eletrônica e eletrônica custodiada. Na modalidade eletrônica, as etapas do processo poderão ser realizadas digitalmente com integração ao Renavan, desde que seja feita a vistoria do veículo, entre outras exigências previstas. Quando estiver disponível, comprador e vendedor poderão realizar em um mesmo fluxo eletrônico etapas como o registro da negociação, a assinatura eletrônica da transferência, a consulta e o pagamento de débitos e taxas dos DETRANs estaduais e a conclusão da mudança de propriedade. Já na modalidade de transferência eletrônica custodiada, será possível manter em custódia o valor da negociação do bem durante a operação. Atualmente, a transferência de propriedade já conta com instrumentos digitais. Com a nova resolução, foram estabelecidas as condições para integrar essas etapas em um fluxo eletrônico vinculado ao Renavan. As operações também ficarão mais seguras com requisitos de segurança definidos pela norma, como autenticação individual e multifator, rastreabilidade, trilhas de auditoria e mecanismos de prevenção e detecção de fraudes. Daniele Popov para a Voz do Brasil.
0: A fiscalização de trânsito poderá usar agora novos equipamentos para detectar, além do consumo de álcool, também o uso de drogas pelos motoristas.
1: A mesma resolução do Conselho Nacional de Trânsito, que atualizou a Lei Seca, estabeleceu ainda algumas mudanças nos procedimentos para testar os condutores.
0: Esse teste será feito em uma triagem inicial com equipamentos mais sensíveis e, em caso positivo, em uma segunda etapa com o bafômetro.
1: O secretário nacional de trânsito, o Adroaldo Catão, conversou comigo e Mariana Jungmann mais cedo e explicou o que muda e o que permanece igual na fiscalização sobre o consumo de álcool e drogas. Acompanhe.
3: Secretário Adroaldo Catão, seja muito bem-vindo à Voz do Brasil. Vamos falar dessa atualização sobre as regras da Lei Seca que foram aprovadas recentemente. O que que o senhor destaca como mudanças mais importantes?
4: Olha, eu destaco dois pontos importantes. Primeiro, isso que você falou bem, é uma atualização, né? A Lei Seca está completando aí 18 anos de muito sucesso e era o momento de fazer algumas modificações no âmbito da resolução do contrato. Ou seja, tudo que está na lei, no Código de Trânsito, permanece, tá? O que a gente fez foi atualizar alguns procedimentos. E aí eu destaco dois pontos. O primeiro é o seguinte: o cidadão que for abordado inicialmente, ele agora vai poder fazer uma espécie de pré-teste, uma triagem, né? Isso facilita também o trabalho dos policiais, dos agentes. Por quê? Porque o cidadão que vai fazer aquele teste inicial, ele somente se for detectado algum indício de álcool, né, nesse primeiro teste, é que ele vai ser encaminhado ao uso do etilômetro oficial, que é esse que vai gerar, de fato, uma eventual penalidade. Isso facilita o trabalho também das polícias, evita filas, né, congestionamentos. Esse é um

0: quanto bucal, mas sim quem bebeu e está dirigindo e, portanto, pode ter a sua capacidade de dirigir alterada. E o segundo ponto que eu destaco é a previsão dos equipamentos que têm sido chamados popularmente de drogômetros, né? Que são equipamentos que visam a detectar o uso de outras substâncias, que é a expressão que o Código de Trânsito utiliza. Tem o álcool e tem outras substâncias que também podem causar dependência e alteração da capacidade psicomotora. Então, a previsão desses equipamentos dá também segurança jurídica para que, a partir de agora, o Inmetro possa certificar esse tipo de equipamento, que a partir daí vai poder ser utilizado também nas operações lei seca para detectar não só o álcool, mas também essas outras substâncias que também levam a um risco, né? Dirigir tendo usado drogas ou usado esse tipo de substância, obviamente, leva a um risco à sociedade.
1: Secretário, as novas normas também prevêem que o agente de fiscalização deverá registrar pelo menos 2 sinais observados que confirmem a alteração da capacidade psicomotora do condutor. Antes, só o teste de alcoolemia era usado. Qual a importância desse registro adicional se já tem o bafômetro?
0: Não, na verdade não é um registro adicional, é um ou outro. O que é que acontece? Você pode usar já era assim, tá? Isso é importante dizer. Hoje já está previsto na lei que o agente ele pode detectar comportamentos que mostrem que o cidadão está com seu comportamento alterado, né? Pelo uso de drogas ou álcool, mesmo que ele se recuse ao uso do bafômetro, do etilômetro ou, no caso agora, do chamado drogômetro. O que a resolução fez foi dar mais procedimento, mais clareza, para evitar contestações posteriores na justiça. Então, isso dá mais transparência também e aumenta a capacidade do Sistema Nacional de Trânsito de aferir esses dados, né? Isso também é muito importante. Então, é obrigatório agora que se coloque pelo menos 2 comportamentos alterados para que isso seja mais explicitado, mais transparente. Mas continua como é hoje. Basta o uso do etilômetro ou, no caso agora, quando houver o equipamento, o uso do chamado drogômetro. Essa situação acontece quando o agente, mesmo diante da recusa, detecta que há um comportamento claramente indicando o uso de álcool ou de outras substâncias.
2: E houve mudanças aí, secretário, em relação aos procedimentos quando o condutor se recusa a fazer o bafômetro ou continua como era antes, mesmo se recusando, ele vai sofrer as penalidades?
0: Continua exatamente como era antes, não mudou nada nisso aí, a lei continua valendo, tá? Não houve nenhuma modificação, ou seja, se o cidadão se recusar, seja usar o etilômetro ou outro equipamento, ele vai responder pela recusa, que é uma infração específica, que é aquela que lhe dá multa de quase R$3.000 e lhe submete a uma suspensão da sua CNH. Então, realmente, é um procedimento que continua do jeito que está hoje e o cidadão tem que saber que ele pode, obviamente, se recusar, mas se ele se recusar, ele está sujeito a esse tipo de infração. Lembrando que mesmo que ele se recuse, e além de levar multa, se ele tiver com comportamentos que demonstrem que ele está embriagado ou sob uso de outras substâncias, também continua a responsabilidade do agente de detectando que isso aconteceu, enquadrá-lo eventualmente, se for o caso, também como crime.
1: Então, secretário, não muda nada em relação às obrigações e direitos dos condutores, né? A resolução não estabelece nenhum novo tipo de infração, certo?
0: Certo, exatamente. Não muda a infração continua a mesma, a infração ela está prevista no Código de Trânsito. O que a resolução faz é isso, atualizar procedimentos, dar mais segurança jurídica.
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0: Equipamentos drogômetros, os chamados drogômetros, equipamentos para aferir a presença de outras substâncias que estão no momento da abordagem atrapalhando a capacidade psicomotora do agente e impedindo a sua direção mais segura.
2: Muito bem, nós conversamos com Adroaldo Catão, secretário nacional de trânsito. Muito obrigada, secretário, por sua entrevista aqui à Voz do Brasil.
0: Eu que agradeço.
4: O fenômeno climático El Niño pode afetar diferentes áreas do país, com reflexo nas chuvas, na agricultura e até no abastecimento de energia.
1: Por isso, o setor elétrico também reforça o planejamento para se antecipar aos possíveis impactos do fenômeno e reforçar a segurança no fornecimento de energia.
4: As estratégias foram discutidas durante um evento promovido pela Agência Nacional de Energia Elétrica, ANEEL.
5: O risco de eventos climáticos extremos coloca o planejamento como uma das prioridades para o setor elétrico. A preocupação é reduzir os impactos de um possível El Niño intenso sobre o sistema.

0: especialmente nas regiões mais vulneráveis, como explica Sandoval Feitosa, diretor-geral da Agência Nacional de Energia Elétrica, a ANEEL.
1: Projeções internacionais da Administração Nacional Oceânica e Atmosférica dos Estados Unidos estimam elevada probabilidade, mais de 90%, de um El Niño muito forte para ocorrer entre outubro e dezembro de 2026, reforçando a necessidade de preparação antecipada.
0: Para aumentar a segurança do sistema, o Comitê de Monitoramento do Setor Elétrico aprovou a antecipação de 1,8 gigawatts de capacidade. Essa quantidade pode abastecer mais de 1,5 milhão de residências ou alimentar grandes complexos industriais e cidades de grande porte. As distribuidoras de energia planejam investir cerca de 20 bilhões de reais na modernização das redes, enquanto o Operador Nacional do Sistema Elétrico, ONS, lançou um portal para acompanhar diariamente a evolução do fenômeno. No norte, a ANEEL também antecipou recursos para a compra e a estocagem de combustível antes da redução do nível dos rios. Para o secretário nacional de energia elétrica do Ministério de Minas e Energia, João Daniel Cascalho, a atuação conjunta é fundamental para enfrentar o cenário.
2: É isso que fortalece o setor, atuação coordenada, preventiva, antecipada e com ações efetivas. Por isso que, quando eu vejo aqui um painel com geração, transmissão, distribuição, Agência de Águas, Defesa Civil, Agência Nacional de Energia Elétrica, eu vejo que é assim que a gente atua de uma forma coordenada, com ações efetivas.
0: A articulação do Ministério de Minas e Energia com a ANEEL, a Agência Nacional de Águas e a Defesa Civil inclui ainda leilões de potência, monitoramento por satélite para prevenção e combate a queimadas e medidas relacionadas à vazão de Belo Monte. Reportagem Luciana Colares de Holanda.
3: Vamos continuar falando aí, Luciana, sobre energia, dessa vez dentro de casa, economia dentro de casa.
4: Pois é, Luciana, na hora de comprar eletrodomésticos, por exemplo, existe uma etiqueta em formato de lâmpada nas cores preta e amarela.
3: É o selo Procel, uma referência para quem busca economia na conta de luz e mais eficiência energética.
4: Os detalhes você vai ouvir agora na reportagem de Márcia Fernandes.
5: O selo Procel de economia de energia ajuda a identificar produtos com maior eficiência energética. Ele é concedido aos equipamentos classificados pelo Inmetro na categoria A, que é a nota máxima concedida pelo Instituto, e indica aparelhos mais econômicos. Como explica o diretor do Departamento de Informações, Estudos e Eficiência Energética do Ministério de Minas e Energia, Sérgio Aire Moraes.
6: Uma espécie de medalha. Eu sei que ao adquirir um determinado equipamento com o selo Procel, dentre todos os equipamentos classificados como A, ele é mais eficiente. Então eu estou no topo da categoria. Então cumpre esse papel de informar o cidadão que aquele determinado equipamento tem um reconhecimento, um mérito maior de eficiência.
5: O selo funciona como um indicativo para os consumidores que buscam economia na conta de luz. O biólogo Sinomar Fonseca foi com a família a uma loja em Brasília procurar uma geladeira e uma máquina de lavar e levou em conta o consumo de energia na hora da compra.
7: Eu sempre olho e tomo cuidado de entender, né, o que está sendo a mensagem que está sendo passada. E os selos, eles têm um indicativo, né, para mostrar esse consumo. Tento sempre escolher o melhor consumo.
5: Podem levar o selo outros produtos, como lâmpadas, ar-condicionado, ventilador, televisões e eletrodomésticos em geral. O selo Procel estende-se também às edificações, para indicar aquelas que oferecem melhor desempenho energético e economizam mais, como explica Sérgio Aire Moraes, do Ministério de Minas e Energia.
6: Ela tem que ser eficiente nos seus sistemas de iluminação, de ar-condicionado, e a própria estrutura envoltora da edificação, piso, parede, teto, elas têm que apresentar um melhor desempenho. Aí sim, passa a ter uma autorização de exibir essa placa do selo Procel na entrada da edificação.
5: Antes de receberem o selo, os produtos passam por testes e avaliações técnicas em laboratórios. Vale lembrar que, além da diferença na conta de luz, produtos e edificações que trazem o selo Procel têm menores custos de operação e manutenção e contribuem para um uso mais racional dos recursos naturais, já que consomem menos energia para realizar a mesma função. Reportagem, Márcia Fernandes.
3: Produtores rurais, pesquisadores e consumidores contam agora com uma plataforma para acompanhar preços de alimentos e previsão de safras.
4: A Companhia Nacional de Abastecimento, a Conab, lançou uma nova versão do Portal das Informações, que reúne em um único endereço mais de 80 painéis e serviços agropecuários.
3: O gerente de dados e inteligência da Conab, Herbert Filgueiras, explica o impacto dessa modernização do serviço.
8: A reformulação do portal nasceu assim, com o objetivo de democratizar o acesso aos dados e informações que a Conab produz, né? E às vezes esses dados ficavam pulverizados, né? E difícil de encontrar. A gente consolidou diferentes ambientes distintos, modernizamos as interfaces de acesso, com o objetivo de fortalecer o processo de governança da informação de dados, né?
4: Acesse a plataforma em Portal de Informações, tudo junto sem cedilha e tio, .conab.gov.br.
3: Celular, redes sociais e inteligência artificial já fazem parte da rotina de crianças e adolescentes.
4: E com tantos desafios no ambiente digital, professores também precisam estar preparados para orientar os estudantes sobre segurança, privacidade e uso responsável da tecnologia.
3: Uma formação gratuita e online oferece ferramentas para ajudar os educadores a levar esse debate para a sala de aula.
9: O uso excessivo de celulares, redes sociais e inteligência artificial por crianças e adolescentes desafia pais e professores. Para ajudar a orientar os jovens no mundo conectado, o Ministério da Educação e a SaferNet Brasil, com apoio do Governo do Reino Unido e da Meta, oferecem a segunda edição do curso gratuito Segurança e Cidadania Digital em Sala de Aula. A formação online é voltada para educadores das redes pública e privada. Com 40 horas, o curso aborda temas como tempo de tela, cyberbullying, proteção de dados e fake news, como explica a coordenadora-geral de Educação Digital do MEC, Ana Dalfabro.
10: Ele trata de temas sobre segurança e privacidade na internet. A gente sabe, né, a crescente violência que as crianças têm sofrido dentro do ambiente digital. Então, um curso super importante para esse público. Fala também sobre a necessidade de empatia, respeito nas redes, né, nessa convivência hoje dentro do mundo digital. Então, de fato, um curso muito útil para os professores hoje, dado o dia a dia deles em sala de aula. Curso é todo online, os professores conseguem fazer no seu ritmo, né, na hora que funciona melhor para parar e conseguir se dedicar a uma formação. Então, bem mão na massa.
9: Para fazer o curso, acesse o site avamec.mec.gov.br, faça o login com sua conta gov.br e busque por Segurança e Cidadania Digital em Sala de Aula, segunda edição. Depois, basta clicar em inscrever-se e começar as aulas. Reportagem Gilberto Evangelista.
4: Profissionais que ainda não têm curso superior ou que possuem graduação em área diferente daquela que atuam podem concorrer a bolsas integrais de licenciatura pelo PRILEI, um programa de formação inicial e continuada de professores.
3: Podem concorrer também a bolsas integrais de licenciatura aqueles que tiveram bom desempenho no Enem.
4: As bolsas são oferecidas por universidades federais, estaduais e instituições privadas sem fins lucrativos que participam do programa.
3: Para aderir ao PRILEI, as instituições privadas de educação superior devem acessar o Sistema Integrado de Monitoramento, Execução e Controle em cimec.mec.gov.br.
4: E essas foram as notícias do Governo Federal.
3: Uma realização da Secretaria de Comunicação Social da Presidência da República.
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3: Fique agora com as notícias do Poder Judiciário e do Congresso Nacional. Boa noite.
4: Boa noite, até amanhã.
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12: Você vai ouvir agora notícias do Poder. STF encerra amanhã julgamento da denúncia contra ex-deputados estaduais Rodrigo Bacelar e TH Joias do Rio de Janeiro.
13: STJ reafirma que envio de pornografia pela internet pode configurar importunação sexual.
12: Caixa Econômica Federal vai ter de pagar horas extras à bancária que não era obrigada a registrar ponto.
13: Boa noite, eu sou o Arthur Filho.
12: E eu sou Walter Lima.
13: A primeira turma do Supremo Tribunal Federal aceitou denúncia contra o ex-presidente da Assembleia Legislativa do Rio, Rodrigo Bacelar, e o ex-deputado estadual Tiago Raimundo dos Santos Silva, conhecido como TH Joias.
12: O julgamento acontece em sessão virtual da primeira turma, que termina amanhã, mas todos os votos já foram apresentados.
13: Eles são acusados de obstrução de investigação em um caso que envolve o vazamento de informações sigilosas que investigava a atuação do Comando Vermelho e conexões com agentes públicos no Rio de Janeiro.
12: Bacelar e TH Joias são acusados de repassar informações sigilosas sobre a operação contra criminosos.
13: Crime de importunação sexual também pode ser praticado pela internet sem que haja contato direto.
12: Esse entendimento foi reafirmado pelo STJ. Fátima Uchoa.
14: Um homem enviou imagens íntimas a várias vítimas. Ele foi condenado por perseguição e importunação sexual a 4 anos e meio de reclusão em regime inicial semiaberto, mas o Tribunal de Justiça do Rio de Janeiro avaliou que o crime de importunação exigiria contato físico. No entanto, a quinta turma do STJ restabeleceu a condenação do homem por entender que tal delito pode ser cometido por meio de recursos tecnológicos, sem que haja contato físico entre o criminoso e a vítima. Segundo o ator ministro Joel Ilan Paciornik, o crime de importunação sexual pode ser caracterizado pelo simples envio de fotos ou vídeos pornográficos sem o consentimento da vítima, o que foi verificado nessa ação penal.
13: A Caixa Econômica Federal vai ter de pagar horas extras a uma bancária que não era obrigada, por regra interna, a registrar o ponto.
12: A sétima turma do TST decidiu que essa condição não afasta a obrigação da empresa de controlar a jornada. Samanta Flor.
15: A bancária afirmou que trabalhava das 8h às 20h30. A Caixa disse que ela cumpria jornada menor e que, por ser considerada funcionária que exerce um cargo de confiança, o registro de ponto era opcional. Mas o banco não apresentou os controles de jornada. Para a sétima turma do TST, nessa situação, vale a suposição de que o horário informado pela trabalhadora é verdadeiro. A decisão foi unânime.
13: Justiça estabelece medidas para reforçar controle sobre mineração na APA do Tapajós, no Pará.
12: Decisão atende a pedidos feitos pelo Ministério Público Federal. Sabrine Menezes.
16: Com a sentença, se torna obrigatória a autorização prévia do ICMBio para iniciar o processo de lavra. Apenas o título minerário, concedido pela Agência Nacional de Mineração, não é mais suficiente. A Justiça também aprovou um acordo entre o MPF e o ICMBio que amplia a fiscalização e a proteção da unidade de conservação. A ação foi ajuizada pelo MPF em 2024, após identificar problemas na comunicação e na articulação entre os órgãos responsáveis pela regulação da mineração e pela proteção ambiental da APA.
13: Tribunal Superior Eleitoral proíbe Pablo Marçal de usar recursos oficiais para a campanha.
12: Decisão foi tomada na sessão desta quinta-feira e vale até o julgamento do mérito do registro de candidatura de Marçal. Guilherme Firmino tem mais informações.
17: O plenário do TSE deferiu tutela de urgência e proibiu Pablo Marçal de usar recursos públicos na campanha eleitoral. Marçal também foi vetado de participar da propaganda eleitoral gratuita no rádio, na televisão e de debates. No processo, o Ministério Público Eleitoral alega que Pablo está inelegível até 2032 e que não cumpriu o prazo mínimo de 6 meses de filiação ao PRTB para disputar as eleições. A decisão dessa quinta não antecipa o julgamento de registro de candidatura de Pablo Marçal, que ainda vai ser julgado pela Justiça.
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13: A você, uma boa noite.
12: E até amanhã.
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1: Eu sou Humberto Pinheiro e estes são os destaques de hoje do Jornal do Senado, que começa agora. Aumento de acidentes com motociclistas de aplicativos gera resposta do Senado. 7 organizações internacionais vão acompanhar as eleições de outubro no Brasil. Projeto torna obrigatória a orientação vocacional para jovens em medidas socioeducativas. Boa noite. O número de acidentes envolvendo motociclistas em atividade profissional cresceu 34,92% entre 2023 e 2025, segundo dados do Ministério Público do Trabalho. Diante desse cenário, projetos em análise no Senado propõem mudanças nas regras da atividade, incluindo a adoção de seguros obrigatórios e alterações nas exigências para a obtenção da Carteira Nacional de Habilitação. O repórter Douglas Castilho traz os detalhes.
2: Elvis Macedo, garçom morador do Rio de Janeiro, se dirigia da Zona Sul Carioca à cidade vizinha Niterói quando a moto que o levava se chocou com um carro, causando traumatismo craniano e a ruptura do fêmur. Elvis relatou sua experiência e chamou atenção para a observação no hospital de casos semelhantes ao seu.
3: Eu fiquei numa ala onde havia mais ou menos umas 20 pessoas que tinham o mesmo problema que o meu, se acidentaram de moto. E eu acho que esse assunto das motos por aplicativo devem ser discutidos mais nos meios políticos, que deve haver algum tipo de lei.
2: A percepção de Elvis é amparada por dados do Ministério Público do Trabalho, que demonstram que o crescimento nas notificações de acidentes de trabalho com motos aumentou 34,92% entre os anos de 2023 e 2025. Diante desse cenário, senadores apresentaram nos últimos anos projetos de lei regulamentando a profissão e garantindo mais segurança aos motoristas. Um deles obriga as empresas de tecnologia a fornecerem seguro de acidentes pessoais para os seus entregadores. Outro texto prevê a necessidade de um motociclista ter sua carteira de habilitação com a observação de que exerce atividade remunerada, o que gera novas obrigações ao piloto. Ambos os projetos aguardam votação nas comissões.
1: Democratizar o acesso aos investimentos e incentivar o pequeno investidor são objetivos de projeto de lei pronto para ser votado na Comissão de Educação. De autoria da senadora Jussara Lima, do PSD do Piauí, a proposta cria a Semana Nacional do Pequeno Investidor, na segunda semana de outubro, com ações de educação financeira, como seminários, palestras e debates. Segundo o texto, a iniciativa busca ampliar o conhecimento sobre finanças pessoais e estimular decisões baseadas em informações confiáveis. Para o senador Flávio Arnes, do PSB do Paraná, a medida também pode contribuir para reduzir golpes contra pequenos investidores. E a Comissão de Constituição e Justiça analisa o projeto de lei que torna obrigatória a orientação vocacional para adolescentes que cumprem medidas socioeducativas. A proposta já recebeu parecer favorável na Comissão de Educação. A reportagem é de Bruno Lourenço.
4: O projeto de lei inclui testes de aptidões, interesses e habilidades nos programas de atendimento socioeducativo. A regra valerá tanto para jovens que cumprem medidas em regime de semi-liberdade, quanto para aqueles que se encontram internados. A proposta já passou pela Comissão de Educação e Cultura, quando a senadora Tereza Leitão, do PT de Pernambuco, destacou que a capacitação profissional é essencial para afastar os jovens do crime.
5: A escolarização e a profissionalização do adolescente em conflito com a lei são, portanto, pilares desse sistema, pois funcionam como instrumento de ressocialização e de construção de projetos de vida que afastem o jovem da reincidência infracional.
4: Depois da CCJ, o texto vai ao plenário do Senado.
1: Nas redes sociais, a liberdade de expressão convive diariamente com a circulação de informações falsas e discursos de ódio. Encontrar um equilíbrio entre garantir o direito de se manifestar e combater conteúdos que podem causar danos foi o desafio discutido pelos senadores na Comissão de Educação. Durante a audiência, foi apresentado o programa Senado Verifica, um canal de interação do Senado com o cidadão para a checagem de informações publicadas em qualquer meio de comunicação. Repórter Rodrigo Rezende.
6: O senador Paulo Paim, do PT do Rio Grande do Sul, afirmou que discutir limites para o conteúdo publicado nas redes sociais envolve também o debate sobre liberdade de expressão e censura.
7: Defendemos a liberdade de expressão, que é um direito fundamental. O que precisamos é de um ambiente em que as pessoas possam debater, divergir, defender suas posições, sem transformar o outro no inimigo.
6: Frederico Franco Alvim, representante da Assessoria Especial de Enfrentamento à Desinformação do Tribunal Superior Eleitoral, ressaltou que as redes sociais podem prejudicar a democracia ao destacar determinados temas em relação a outros.
8: O fato é que a gente também tem dentro das redes sociais uma realidade deturpada, porque a realidade, a complexidade da realidade não cabe num feed de rede social.
6: Maria Laura Soares e Silva, jovem senadora do estado do Rio de Janeiro, afirmou que a velocidade de mudança das tecnologias exige iniciativas rápidas.
9: A inteligência artificial, em questão de 2-3 anos, avançou de forma inexplicável. E hoje é um realismo surreal, onde você nem consegue mais identificar o que é verdade e o que não é.
6: Durante a audiência foi apresentado o programa Senado Verifica, um canal de interação do Senado com o cidadão destinado à checagem de informações publicadas em qualquer meio de comunicação.
10: Eleições 2026.
1: O Tribunal Superior Eleitoral confirmou que pelo menos 7
6: Senado com o cidadão destinado à checagem de informações publicadas.
1: 7 organizações internacionais vão acompanhar as eleições de 2026 no Brasil. OEA, União Europeia e Parlaçu estão entre as entidades convidadas para acompanhar a preparação, a votação e a apuração. Repórter Pedro Pincer.
11: Foram convidadas oficialmente a Organização dos Estados Americanos, a União Europeia, a Liga dos Estados Árabes, a Rede dos Órgãos Jurisdicionais e de Administração Eleitoral dos Países de Língua Portuguesa, a União Interamericana de Organismos Eleitorais e a Rede Mundial de Justiça Eleitoral, além do Parlaçul. O presidente do TSE, ministro Nunes Marques, reafirmou a segurança e a credibilidade dos sistemas e dos processos eleitorais brasileiros.
12: O Brasil tornou-se, ao longo das últimas décadas, uma referência mundial na realização de eleições. A vanguarda entre as democracias representativas contemporâneas e capazes de garantir a transparência, a segurança e a credibilidade das eleições.
11: Na prática, as missões de observação eleitoral são tidas como pilares de confiança pública. Os relatórios independentes produzidos pelas comitivas avaliam a integridade dos sistemas e o cumprimento da legislação, sugerindo melhorias contínuas.
1: E você conhece o termo afroconveniência? É quando uma pessoa branca se declara negra para obter algum tipo de vantagem, como reserva de vagas nas universidades, por exemplo. Mudanças na declaração de cor de candidatos desde a aprovação de cotas para campanhas reacenderam o debate sobre a afroconveniência no contexto eleitoral. Quem explica é a repórter Marcela Diniz.
13: Dados preliminares do Tribunal Superior Eleitoral mostram que as candidaturas negras são maioria nas eleições de 2026, representando 49,9% do total. O aumento do número de pessoas que se declaram pretas ou pardas pode estar relacionado a maior identificação racial. Mas essa autodeclaração nem sempre corresponde à experiência de sofrer racismo ou à percepção das desigualdades sociais relacionadas à raça. Nesse contexto, aparece o conceito de afroconveniência, usado para descrever casos em que uma pessoa se declara negra para obter benefícios de políticas afirmativas como as cotas raciais. O senador Paulo Paim, do PT do Rio Grande do Sul, lembra que desde a emenda constitucional 133 de 2024, os partidos políticos devem destinar no mínimo 30% de recursos dos fundos eleitoral e partidário para candidaturas de pessoas pretas e pardas. É aí que a afroconveniência aparece como estratégia de campanha.
14: Muitos que nunca se identificaram como negro passam a partir desse momento assumir uma negritude, entre aspas, para que eles tenham direito a um financiamento maior para sua campanha e também mais espaço na televisão. Você está tirando um percentual daqueles que realmente sofreram o preconceito nesse país.
13: De 2022 a 2026, 786 candidatos mudaram sua declaração de cor junto ao TSE. A maioria transitou de branco para pardo.
1: Música. Com edição de Paulo Groba e trabalhos técnicos de João Lira, o Jornal do Senado fica por aqui. Acompanhe agora as notícias da Câmara dos Deputados. Boa noite e até amanhã.
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15: Projetos de lei ampliam o alcance do benefício de prestação continuada.
16: Comissões debatem limites para reajustes anuais nas alíquotas do IOF.
15: Parlamentares defendem políticas para combater a violência de gênero.
17: Boa noite. Carol D'Artora, do PT do Paraná, defende o avanço de proposta em debate na Câmara que criminaliza a misoginia. A deputada também apresentou projetos para ampliar o enfrentamento no ambiente digital, com punição a grupos organizados que financiam conteúdos de ódio contra as mulheres.
15: Carol D'Artora destaca que suas propostas também tratam da combinação entre misoginia e racismo nas redes sociais. A parlamentar afirma que esse recorte é necessário para proteger especialmente mulheres negras, mais expostas a crimes de ódio no ambiente digital.
17: A Lei Maria da Penha completou 20 anos em 7 de agosto. Jaque Rocha, do PT do Espírito Santo, considera que a legislação mudou o enfrentamento à violência contra as mulheres, ao criar mecanismos de proteção e ao responsabilizar os agressores.
15: De acordo com Jaque Rocha, a violência contra mulheres e meninas também ganhou novas formas, inclusive no ambiente digital. Por isso, a deputada defende a aprovação do projeto que criminaliza a misoginia como forma de ampliar a proteção contra discursos de ódio e violência.
17: Daniela do Vaguinho, do Republicanos do Rio de Janeiro, enaltece os 20 anos da Lei Maria da Penha. A deputada ressalta, porém, que os números de feminicídios e de casos de violência doméstica mostram que ainda há desafios a enfrentar.
15: Daniela do Vaguinho defende o fortalecimento da rede de proteção com mais delegacias especializadas, centros de atendimento e casas de acolhimento. Ela também destaca a importância da prevenção e da educação para evitar que a violência contra a mulher aconteça.
17: Maria do Rosário, do PT do Rio Grande do Sul, alerta para os riscos de violência e abuso contra crianças e adolescentes nas plataformas digitais. Ela defende o cumprimento do ECA digital e a responsabilização das empresas diante de conteúdos que estimulem violência e automutilação.
15: Maria do Rosário também apoia a suspensão das transmissões ao vivo da plataforma Discord no Brasil e afirma que é preciso fortalecer a proteção de crianças e adolescentes nas redes. Ela defende ainda o apoio às famílias e às escolas para prevenir esses riscos.
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10: Saúde.
17: A Câmara aprovou diretrizes para o atendimento no SUS de mulheres na menopausa. A repórter Paula Bittar acompanhou a votação.
19: A Comissão de Constituição e Justiça da Câmara aprovou uma proposta que cria diretrizes no Sistema Único de Saúde para a atenção integral à saúde de mulheres no climatério e na menopausa. O climatério é a transição entre a fase reprodutiva e a não reprodutiva da vida da mulher. Já a menopausa ocorre após 12 meses sem menstruação. Estudos do Ministério da Saúde mostram que o climatério está associado a sintomas físicos e psíquicos, como ondas de calor, distúrbios do sono, alterações do humor, osteoporose e maior risco cardiovascular. A relatora da medida na comissão, deputada Tabata Amaral, do PSB de São Paulo, ressaltou que aproximadamente 29 milhões de brasileiras estão no climatério, período de transição hormonal da mulher que pode começar por volta dos 40 anos, com casos também de menopausa precoce ainda antes disso. Ela destacou que, embora não seja uma doença, a menopausa pode afetar significativamente a saúde física, mental, sexual, metabólica e cardiovascular das mulheres, além de comprometer sua qualidade de vida, permanência no mercado de trabalho e geração de renda. A proposta aprovada estabelece que o SUS deve oferecer ações educativas e de conscientização, exames e medicamentos e atendimento integral e multiprofissional. O texto também prevê incentivo a pesquisas, produção de dados e monitoramento em parceria com estados e municípios. A proposta cria ainda o Dia Nacional de Conscientização sobre a Menopausa, a ser celebrado em 18 de outubro. O projeto, que cria diretrizes no SUS para a atenção integral à saúde de mulheres no climatério e na menopausa, pode seguir diretamente para o Senado, a menos que haja recurso para votação antes pelo plenário da Câmara. Da Rádio Câmara, de Brasília, Paula Bittar.
10: Direitos Humanos.
15: Benedita da Silva, do PT do Rio de Janeiro, defende medidas para combater o etarismo e pede que o envelhecimento não seja associado à perda de autonomia. Ela acredita que o preconceito se agrava quando combinado a fatores como gênero, raça, deficiência e condição social.
17: Benedita da Silva também propõe ações para promover um envelhecimento saudável, com mais acesso à saúde, cultura, esporte, educação e lazer. Ela sustenta que é preciso garantir não apenas mais anos de vida, mas qualidade de vida, participação social e respeito aos idosos.
10: Previdência.
15: Projeto de bacelar do PV da Bahia cria um auxílio transitório para o cuidador principal de pessoa que recebeu o benefício de prestação continuada. Pela proposta, o auxílio será pago por um ano no valor de meio salário mínimo após a interrupção do benefício com a morte do dependente.
17: Segundo bacelar, a medida busca amparar mães e cuidadores que deixaram o mercado de trabalho para se dedicar aos cuidados de familiares. O projeto também prevê o reconhecimento do período dedicado ao cuidado para fins de aposentadoria.
15: Heloísa Helena, da Rede do Rio de Janeiro, propõe a criação da Renda Universal de Cidadania para pessoas com deficiência, sem exigência de comprovação de renda. A ideia, segundo ela, é superar as limitações do benefício de prestação continuada e criar um modelo que fortaleça a proteção social.
20: Hoje no Brasil, infelizmente, para que se tenha acesso ao BPC, é preciso que a família não seja pobre, ela esteja à beira da miséria humana, por causa da vinculação a um quarto de salário. Então, nós entendemos que as pessoas que têm alguma deficiência, seja caracterizada como deficiência física, transtorno psíquico, mental, transtorno do espectro autista ou qualquer um outro, ele tenha direito a esse benefício.
17: Heloísa Helena conclui que a mudança pode ampliar a dignidade, a autonomia e a segurança econômica. Ela explica que, se aprovada, a renda básica de cidadania deve ser implementada de forma gradual e sustentável, como instrumento de apoio à sobrevivência e à inclusão social.
10: Justiça.
15: Lucas Redecker, do PSD do Rio Grande do Sul, afirma que novas investigações sobre fraudes no INSS reforçam suspeitas discutidas durante a comissão parlamentar de inquérito que apurou descontos indevidos de aposentados. O legislador critica a rejeição do relatório da CPI.
17: Lucas Redecker cobra a responsabilização dos envolvidos no esquema investigado, além da recuperação dos recursos desviados. O parlamentar avalia que, apesar de os aposentados terem sido ressarcidos, é necessário avançar nas punições para evitar a impunidade.
10: Trabalho.
15: A Câmara aprovou uma regulamentação para as profissões de agentes indígenas de saúde e de saneamento. A repórter Paula Bittar acompanhou a votação.
19: A Comissão de Constituição e Justiça da Câmara aprovou uma proposta que regulamenta as profissões de agente indígena de saúde e de agente indígena de saneamento. Segundo o texto aprovado, para exercer as funções, o profissional deverá ser indígena, residir na área da comunidade de atuação, ter idade mínima de 18 anos, dominar a língua da comunidade e conhecer os costumes e sistemas tradicionais de saúde do povo indígena. Será exigida ainda a conclusão do ensino fundamental e de curso de qualificação específico definido pelo Ministério da Saúde. O agente indígena de saúde atuará na prevenção de doenças e na promoção da saúde das populações indígenas. As ações serão domiciliares ou comunitárias, individuais ou coletivas, seguindo as diretrizes do SUS. Os agentes devem atuar para prevenir doenças, monitorar a saúde dos indígenas, prestar primeiros socorros e mobilizar as comunidades. Já o agente indígena de saneamento trabalhará com a mesma finalidade, atuando especificamente em saneamento básico e ambiental. Entre as atribuições dele estão o monitoramento e a manutenção de sistemas de saneamento e ações de saneamento para prevenir doenças. A relatora na comissão, deputada Lídice da Mata, do PSB da Bahia, ressaltou a relevância dessa proposta.
0: É um projeto que já estava aqui na comissão há algum tempo, que trata do reconhecimento dos agentes de saúde indígena. Esse é um projeto que diz respeito ao acesso à saúde da população, daqueles que mais precisam, especialmente da nossa população indígena. Tem interesse do Ministério da Saúde para que fosse aprovado, mas principalmente o interesse dessa casa em aprovar projetos que são projetos de origem nos nossos deputados.
19: A proposta que regulamenta as profissões de agente indígena de saúde e de agente indígena de saneamento já pode seguir ao Senado, a menos que haja recurso para votação antes pelo plenário da Câmara. Da Rádio Câmara, de Brasília, Paula Bittar.
10: Agricultura.
17: Zé Neto, do PT da Bahia, apresentou o projeto que amplia o acesso de cooperativas de agricultura familiar a financiamentos para a instalação de sistemas de geração de energia renovável. A proposta busca reduzir custos e estimular o uso de fontes como solar e eólica no campo.
21: O que nós queremos é, já existe o projeto 1228, que prevê 10% dos recursos do BNDES com juros bem plausíveis, para que esses juros mais baixos atendam os pequenos e microempreendedores do campo da agricultura familiar. E nós estamos estendendo isso com o nosso projeto, que é o projeto 3066, que ele visa exatamente trazer também para esse foco as cooperativas de agricultura familiar. Nós precisamos fortalecer as cooperativas.
15: De acordo com Zé Neto, o financiamento com juros mais baixos pode ampliar a geração de energia limpa no campo. Ele acredita que a medida pode beneficiar especialmente produtores das regiões norte e nordeste do país, onde há grande potencial para a geração de energia solar.
10: Economia.
17: Comissão da Câmara aprova projeto que limita aumentos do IOF. Entenda na reportagem de Silvia Munhato.
22: A Comissão de Desenvolvimento Econômico da Câmara aprovou projeto que fixa novos tetos para as alíquotas do Imposto sobre Operações Financeiras, o IOF, além de criar limites para eventuais aumentos de alíquotas. O deputado Maurício Marcon, do PL do Rio Grande do Sul, relator do texto, foi favorável à medida.
23: Então o IOF, ele é o imposto regulatório, ele foi criado, né, para a gente ver o rastreio do dinheiro, mas não ser arrecadatório. E o governo hoje tem usado esse imposto para arrecadar. Então a gente coloca um limite nesses aumentos que o governo pode fazer, justamente para tentar trazer segurança jurídica para quem quer investir no Brasil.
22: Pela proposta, o aumento máximo anual do IOF sobre operações de crédito seria de 70%, para operações cambiais de 100%. Na discussão do texto na comissão, o deputado Helder Salomão, do PT do Espírito Santo, foi contrário às mudanças, por entender que elas alterariam o cenário atual, resultando em perda de arrecadação sem uma necessária compensação. A proposta que fixa novos tetos para o IOF e cria limites para futuros aumentos será analisada agora pela Comissão de Finanças e Tributação. Da Rádio Câmara de Brasília, Silvia Munhato.
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10: Ações Exteriores.
3: Welter, do PT do Paraná, apoia o combate à disseminação de fake news, lembrando que a desinformação representa uma ameaça à democracia. O deputado também critica o que considera interferência externa do debate político e eleitoral brasileiro.
4: Ao fazer um balanço positivo da economia, Welter cita a geração de empregos, o controle da inflação, o aumento da renda e a redução das desigualdades. O parlamentar também menciona os investimentos do governo federal em saúde, educação e infraestrutura.
3: Jandira Fegali, do PCdoB do Rio de Janeiro, critica a postura do governo dos Estados Unidos em relação ao Brasil. Ela afirma que a retomada de uma política que busca subordinar a América do Sul aos interesses norte-americanos representa uma ameaça à soberania dos países da região.
4: Jandira Fegali alerta para possíveis interferências indevidas no processo eleitoral por meio das redes digitais, com questionamentos sobre as urnas eletrônicas. A parlamentar defende uma reação institucional que preserve a independência do Brasil e o funcionamento da democracia.
10: Meio ambiente.
3: Alguns métodos de alimentação de animais utilizados para produzir iguarias causam sofrimento aos bichos. Por isso, uma lei já sancionada pela Presidência da República, depois de aprovada nas comissões da Câmara, proíbe a produção e a sua comercialização no Brasil. Saiba mais na reportagem de Maria Neves.
5: Aprovado na Comissão de Constituição e Justiça da Câmara dos Deputados, o projeto que proíbe a produção e a venda de alimentos produzidos por meio de alimentação forçada de animais. Um exemplo de produto resultante da alimentação forçada de animais é o foie gras, nome dado ao fígado gordo de pato ou ganso, que é uma iguaria francesa. Como explica o deputado Áureo Ribeiro, do Solidariedade do Rio de Janeiro, que foi relator do texto em uma das comissões da Câmara, o processo pode causar doenças e levar à morte precoce do animal.
7: A alimentação forçada é uma prática extremamente cruel. Funciona com a introdução de tubos na garganta das aves para aumentar artificialmente o fígado do animal. Nós estudamos o tema e vimos que isso provoca sofrimento intenso e aumenta muito a mortalidade dessas aves.
5: Quem descumprir a nova lei pode receber como punição detenção de 3 meses a 1 ano e multa. Essa pena está prevista na Lei dos Crimes Ambientais, que também estabelece outras sanções administrativas para quem maltrata animais. Pelo texto aprovado, a proibição abrangerá tanto os produtos vendidos na forma natural quanto os enlatados. Da Rádio Câmara de Brasília, Maria Neves.
10: Comissões.
4: Chico Alencar, do PSOL do Rio de Janeiro, defende projeto que condiciona a liberação das chamadas emendas PIX à aprovação prévia de um plano de trabalho. Autor da matéria, ele explica que o objetivo é ampliar o controle sobre esses repasses diretos a estados e municípios.
3: Chico Alencar também ressalta que a proposta cria mecanismos de rastreamento dos recursos, prestação de contas e uso de conta bancária específica. O deputado argumenta que as medidas podem evitar desvios após auditorias apontarem irregularidades na aplicação do dinheiro.
10: Esporte.
4: Luiz Lima, do Novo do Rio de Janeiro, comemora a aprovação de projeto que torna permanente a lei de incentivo ao esporte, eliminando a necessidade de renovação periódica do benefício fiscal. Com o autor da proposta, o deputado avalia que a medida dá mais estabilidade aos projetos esportivos.
8: A lei de incentivo do esporte é a oportunidade que a gente tem de empresas, pessoas jurídicas ou pessoas físicas, destinarem um percentual todo ano que pagaria em relação a tributo federal para o governo federal, puder destinar para entidades que pleiteiam a lei de incentivo junto ao Ministério do Esporte. Agora é perene, é para sempre. Há 20 anos a gente já tem a lei de incentivo do esporte em atividade no nosso país, e você garantir a perenidade igualando a cultura foi muito satisfatório para a política esportiva e para o brasileiro que gosta e ama esporte.
3: Luiz Lima ressalta que a lei de incentivo ao esporte beneficia projetos nas áreas competitiva, educacional, de inclusão e de reabilitação. Ele defende equiparar o percentual destinado por empresas, atualmente em 3%, ao previsto para o setor cultural, com o objetivo de
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11: Hora certa.
12: 8 horas.

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5: Hora certa.
6: 8h20.
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0: 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Tenha força, tenha foco, tenha fé. Sorria e agradeça a Deus por mais um dia.
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5: Hora certa. 8h36.
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6: E dessa vez é a versão do cabeludo.

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1: 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Hora certa.
2: 8:54.
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